0: contares quantos passos dás ao longo desta vida, a alegria a cada passo importante que dás, vais chegar à conclusão que cada passo deve ser executado com a maior perfeição possível. 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

Eu ouvi tua voz. Não foi alta. Não foi para todos. Foi para mim. Um chamado secreto. No silêncio da noite. No meio da multidão. Tu me chamaste. E eu respondo. Eis-me aqui.

Senhor, tudo ao meu redor está tremendo. O chão que eu pisava rachou. As certezas que eu tinha viraram dúvidas, mas eu não vou cair. Não porque eu sou forte, mas porque tu és minha rocha. E a rocha não se move.

Senhor. A noite foi longa. A injustiça prevaleceu. O mal pareceu vencer. Mas eu sei. Eu sei que o sol da justiça vai raiar. E quando ele vier, traz cura em suas asas. E tudo será restaurado.

Senhor. Minha alma está cansada. Secou como a terra no verão. Mas tu prometeste renovar as forças. Então eu venho a ti com minha fraqueza. Espero tua renovação.

O céu está em silêncio. Não ouço tua voz. Não vejo tua mão. Mas eu confio, mesmo no silêncio, mesmo sem respostas, porque sei que tu estás aqui.

Senhor, tantas portas se fecharam, tantas oportunidades se foram, mas tu estás abrindo uma porta que ninguém pode fechar. É a porta do teu propósito, e eu vou entrar.

Senhor, eu olho para mim e vejo tão pouco, tão pequeno, tão imperfeito. Mas tu olhas para mim e vês um filho. Não importa o tamanho, importa de quem sou. E eu sou teu.

Senhor, olha ao meu redor. Tudo desabou. Mas eu ainda estou aqui. E isso já é motivo para te agradecer. Porque tu não me deixaste debaixo dos escombros. Tu me tiraste das ruínas. E eu estou vivo. Eu respiro.

Eu não via nada. Era uma escuridão que eu podia tocar. Eu já tinha desistido de ver o sol. Mas aí, um fio de luz. Depois outro. E a luz cresceu. Até que a escuridão não foi mais a última palavra.

Estou no deserto. Tudo ao redor é seco e vazio. Não tem água. Não tem sombra. Mas eu ouvi uma voz. Não era o vento. Não era a areia se movendo, era a tua voz. Chamando meu nome.

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Morning, Friday. Yes. Yes. Sexta-feira. É, sexta-feira, última edição do programa Cafeína. Tá-se bem, Guaraguara, Banda, Nova Sofala, Buzo, tá-se bem. Tá-se bem, Manica, na fronteira de Machipada, tá-se bem. Chiboio, Suapo, tá-se bem. Tá-se bem, Chopinha, Matanda, Tica, Mafambice, Dondo, Beira. Tá-se bem, Beira. Yes! São 6h43, estou consigo até às 9 horas. Boa sexta-feira, boa sexta-feira!

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0: Faltam 13 minutos para as 7. 13 minutos para as 7.

Bom dia, vamos agora conferir o tempo. O céu está um pouco limpo. Hoje chuva a 0%, umidade 85%, vento 11 km por hora. Máxima para hoje 27 graus, mínima 20 com sol. Amanhã máxima 26, mínima 22. Domingo máxima 24 graus, mínima 22 graus. Previsão de aguaceiros. Atenção, é uma previsão. Vamos então deitar um olhar às notas que fazem destaque na primeira e na última página do Jornal Diário de Moçambique. Primeira página, primeira do país, que vai dispensar intervenção humana. Inatro constrói centro inteligente de exames na Beira. Outro título, cemitério hindu tomado por vendedores informais. Nos setores produtivos e energético, a CADC, a advocacia chamada a liderar resiliência jurídica. É mais um título que faz destaque nesta primeira página. Outro título, Moçambola 2026, Liga Desportiva de Sofala, perde em casa por 1-3 com Ferroviário de Nampula. Na última página, bastonária da Ordem dos Advogados de Moçambique, quer a advocacia mais interventiva. Ora, recém-eleita bastonária da Ordem dos Advogados de Moçambique, Tera Dai, defendeu uma advocacia mais ativa e comprometida com fortalecimento de Estado de Direito na África Austral, sublinhando que a integração regional exige bases jurídicas sólidas, instituições e credíveis. Apesar dos avanços económicos e do aprofundamento da integração entre os Estados, DAI considerou que a evolução jurídica não tem acompanhado esse ritmo, persistindo conflitos, instabilidade política e pressões sobre os sistemas judiciais. Outro título, SAIS defende respostas jurídicas e coordenadas. O ministro da Justiça, Assuntos Constitucionais e Religiosos, Mateus Sáez, defendeu o papel estratégico do direito na construção de uma região mais resiliente, sublinhando que os desafios atuais exigem respostas jurídicas inovadoras, coordenadas e orientadas para desenvolvimento sustentável. Falando na abertura da 25ª Conferência Anual da Associação de Advogados da SADC, que decorre sob o lema Construindo uma SADC Resiliente através do direito, promovendo a industrialização, a transição energética e a transformação agrícola, o governante considerou o tema particularmente oportuno face ao atual contexto global. Outro título, nos setores produtivos e energético, a advocacia chamada a liderar resiliência jurídica na SADC. O presidente da Associação de Advogados da Comunidade para o Desenvolvimento da África Austral, Flávio Menete, defendeu ontem em Maputo que a construção de resiliência da região passa necessariamente pelo fortalecimento das bases jurídicas e institucionais que sustentam os setores da agricultura, energia e indústria, apontando a advocacia como um setor central neste processo. São estas notas que fazem destaque na primeira e na última página do Jornal Diário de Moçambique.

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4: Faltam 8 minutos para 7. Ouviu bem? 8 minutos para 7.
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4: Vamos fazer uma viagem à minha terra natal, Climane. Para ouvir Rosaldo, para você. Bom dia.

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0: é uma grande referência de música negra norte-americana da velha guarda. Agora está com 60 anos, já fez parte do projeto LSG, chama-se John Hill. São 7h17, felicidades a Carla Simões Dias, boa sexta-feira, bom fim de semana, fim de semana está à porta, mas atenção, fim de semana começa mais logo depois de job. Hein?
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0: Bom dia, bom dia, bom dia! Sexta-feira, programa Cafeína. Ótima manhã de sexta-feira, a nossa amiga Leopoldina Silva. Ele regiu no Facebook. Bom dia, Leopoldina, muito obrigado pela mensagem. Outro ouvinte chama-se Rogério José Francisco Sembeiro, a Sembeiro. Já sabe, estou ligado no meu Facebook, é só enviar a sua mensagem para meu Facebook, Sérgio Velez, termina com Z, ok? Sérgio Velez, termina com Z. 7:30.
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0: Música para sete e 46.
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0: Sexta-feira, fim de semana, porta. Está tudo bem, casa? Um abraço ao Felipe Pinto Silva. Um grande abraço para acompanhar o programa Cafeína. Ai, às vezes quando saio de casa, saio sem camisola. Isto porque saio de casa, estou a subir no carro, quando chego aqui, estou a entrar para o estúdio. Então, quando não ligo o AC aqui no estúdio, com equipamentos, fica quente, né? Então deixa lá ligar um pouco. Yeah. Eu gosto de falar com 22 graus. Boa temperatura. 22 graus. Aí no chapa, está tudo bem. O cobrador fecha a porta. Toca andar. Esta mãe aí tem uma consulta marcada para as 9. Então não dá a chegar tarde. Irmão que está aí na ponta mesmo. Acertou muito bem esta camisa. Está muito bonito. Você merece isso. Não é você trabalhar, andar de qualquer maneira, não fica bem. Está muito bonito. Você que está aí na ponta. O último banco, aí, mesmo encostado à janela, né? É isso mesmo, está rindo. Ok, boa viagem.
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0: Vamos lá aprender. Aqui você aprende sem gastar dinheiro. Você aprende sem gastar dinheiro. Outros aprendem, quer dizer, pagam para aprender. Agora você é guinado. Aqui tudo é mala. Ora bem, um sábio disse, você precisa entender isto. Vamos lá. Você precisa de entender isto. Não faça promessas quando estiver feliz. Está a ouvir? Não faça promessas quando estiver feliz. Não responda quando estiver com raiva. Não responda quando estiver com raiva. Não tome decisões quando estiver triste. Não tome decisões quando estiver triste. Você precisa cair para saber o que é se levantar. É preciso cair. Cair mesmo. Você precisa ficar sozinho para valorizar a companhia. Você precisa chorar para saber o que é rir. Você precisa perder para entender o valor de vencer. Você precisa de errar para aprender a escolher melhor. Você precisa esperar para compreender o valor do tempo. Você precisa passar pela escuridão para valorizar a luz. Precisa passar pela escuridão para valorizar a luz.
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0: Muito bem, vamos lá. É o seguinte, meus amigos, eu sempre digo, A vida é uma jornada, não é uma maratona, não é uma competição. A vida é uma jornada. Muitos estão na lista de espera. Foram dados, não souberam encaixar com duas mãos, deixaram escorregar. Estão na lista de espera. Deus tem muitos pedidos. Ele nunca vai atender no momento que você quer. Mentira. Ele sabe o seu limite. E quando você atinge o seu limite, é onde ele entra. Ele sabe. Até porque o ser humano, eu sempre digo aqui, e aprendi isto, o ser humano é uma estrutura complexa. O ser humano faz coisas incríveis. Se calhar você está a explorar dos 100%, você deve estar a explorar 20%. Você está a explorar 20%. Oitenta ocioso. Um espaço que não está a ser explorado. A vida não é medida apenas pelos anos que vivemos. É mentira. Mas pelas marcas que deixamos nas pessoas e pelas escolhas que fazemos todos os dias. O tempo passa para todos, mas nem todos aproveitam o tempo da mesma forma. Quando você tem dinheiro, dinheiro é uma ferramenta. Você nunca vai atingir uma meta. É mentira. Quanto mais dinheiro você tiver, vai precisar mais. Vai precisar. Cemitério é o maior lugar do mundo. Você sabe porquê? Porque estão lá grandes homens, grandes mulheres, que conquistaram grandes coisas, que tiveram sonhos grandes e que alguns não foram concretizados. Se você tiver 5 mil na conta, vai precisar mais. Se tiver 100 mil, vai precisar mais. Quer dizer, você vai estar sempre ávido do dinheiro. É por isso que está lá na Bíblia, não coloca dinheiro no coração. É perigoso. Há pessoas que têm muito dinheiro, mas estão a sofrer. O que é isso? Não dormir. O que é? Hã? Não dormir, perder sono. Sono, quer dizer, é muito bom dormir. É por isso que quando você chega mais ou menos 8 horas, o organismo começa a reagir. Começa a reagir. Quer descansar. Existem horas em que o organismo ativa as células onde existe muito trabalho, o metabolismo é mais ativado durante a noite, quando você está a dormir. É uma máquina o nosso organismo. grande máquina. Então, é preciso que você descanse. Dormir. O que é isso? Não dormir por causa de dinheiro. Você vai contrair algumas doenças e que o dinheiro que você está atrás dele não vai resolver o seu problema. Dinheiro é uma ferramenta. Quando você tem dinheiro, o que você deve? Devo saber usar. Sair fim de semana, hoje é sexta-feira. Madame, vamos lá passear. Nós vamos lá, vamos viajar. Nós andamos a discutir aqui em casa. A situação não anda boa. O ambiente já não está bom. Vamos deixar as crianças em casa da mamã. Vamos viajar. É só sair, vá para Chimoio, vá para Gorongosa. Existem lá bons hotéis. Vão num sítio onde não existe muito barulho. Quer dizer, criar uma frescura. Quer dizer, no vosso relacionamento. Gastar. Pagar um bom hotel, dormir com a sua mulher, dormir com a sua família. Comprar uma boa cama. Não é andar a dormir de um lado para o outro. Você com dinheiro está com dor nas costas. O que é isso? Você continua a andar a pé com dinheiro? Continua a comer mal com dinheiro? O que é isso? Isso não é de Deus, não. Isso aí é de diabo. E quando você morre, pessoas ficam a lutar por causa daquele dinheiro. É bom ir sacudir. Antes de enterrarem, a pessoa já estava a lutar. Falecido, tinha dinheiro X. Começam a lutar. Dinheiro que você batalhou, você lutou. Ah, come on. Para você andar bonito, andar cheiroso, comer bem, comprar uma geleira, encher. Deus está a abençoar a sua vida para isso. Você está a brincar. Há quanto tempo é que você não sai com a sua família? Hã? Com a sua mulher? Só saía quando estavam a namorar. Estavam a viver juntos, já é mamumbira, está em casa. Que coisa. Então, estava a dizer que a vida não é medida apenas pelos anos que vivemos, mas pelas marcas que deixamos nas pessoas e pelas escolhas que fazemos todos os dias. O tempo passa para todos, mas nem todos aproveitamos o tempo da mesma forma. Há quem acumula bens e há quem acumula respeito, amor e boas ações. Entre acumular bens, acumular respeito e amor, o que é melhor? É amor. É respeito. E naquela casa, viver um homem não vale a pena. Veja só aquelas crianças, a educação que elas têm. Sinceramente, sentimos falta daquele homem. Quando havia falecimento, ele reunia as pessoas para poder participar. Quando um vizinho ficava doente, reunia as pessoas para irem consolar. Estamos com saudades. É isso que você deve fazer. No final, o que permanece não é o que possuímos, mas aquilo que construímos no coração das pessoas. Eu, há dias, eu recebi uma quantidade de mandioca, de um ouvido. Saiu de lá, mutua. Eu tenho recebido convites do Bândua, Búzio, por aí. Eu, quando estou lá na rua, mas não Sérgio, eu fico feliz por isso. Ele saiu de lá até aqui. Com mandioca.

desculpa lá, estava nervoso. Mulher, eu ontem agi mal. Peço perdão. O nosso relacionamento não vai bem. As crianças estão de qualquer maneira. Vamos lá unir a nossa família. Meus irmãos estão de qualquer maneira. Vamos lá liberar perdão. Não deixa para amanhã. Um colega no serviço. Perdoa. Não paga pela mesma moeda. Peça a Deus para abençoar a vida dele. Porque o diabo usa pessoas. É por isso que quando você sai de casa, é preciso sair de casa preparado. Porque você vai ter que enfrentar muita coisa. Alguém que você nunca lhe fez mal, mas tá, fica mal disposto consigo. Sabe por que fica mal disposto consigo? Porque você apresenta a luz. Você incomoda a pessoa. Cada novo dia é uma oportunidade para recomeçar, corrigir erros e escrever uma história melhor do que a de ontem. Não procura julgar os outros. Está a ouvir? Não julga os outros. Não procura rotular os outros. Olha para si. Olha para si. Você não é perfeito, não. Eu não sou perfeito. Eu todos os dias cometo erros. Todos os dias. Há um grande problema. O orgulho e o ego. E Deus não gosta de pessoas orgulhosas. Deus não gosta de pessoas soberbas. A pessoa soberba é cheia de ego. Nunca assume o erro diante das pessoas a quem falhou. Não consegue. Comete erro, não consegue. Está cheia de ego. Cheia de si mesma. Vale a pena ela procurar razões justificativas e argumentos. Quer dizer, ela consegue atacar a pessoa ofendida, ataca uma pessoa inocente, mas não consegue pedir perdão e muito menos reconhecer a falha. A soberba fecha os ouvidos. A capacidade de pessoas dar um passo de reparação. O orgulho torna a pessoa teimosa e cega. Nem consegue ver os danos causados e os possíveis danos que ainda poderão surgir. O orgulho e o ego colocam pensamentos destruidores na cabeça e palavras dos destruidores na boca. O que é isso de você não estar a falar com o seu vizinho? Alô, ei! O que é isso de você deixar de falar com o seu colega? Seu colega não é seu amigo. Atenção! Atenção, no serviço, o que une as pessoas é trabalho. Vamos tratar de assuntos profissionais. Ponto final. Na minha vida, stop. Muitos confundem. Amigo e colega. Colega é trabalho. O orgulho faz com que a pessoa aceite perder coisas e pessoas valiosas, pessoas insubstituíveis. O orgulho e o ego podem destruir grandes coisas, grandes alianças, grandes conexões, grandes projetos. Você destruiu seu casamento por causa do orgulho. Ah, não vou lá depender. Mas o que é isso? Não vai lá depender o que é isso? Você vai perder cabeça? Vai perder perna? Mas o que é isso? O orgulho e o ego podem criar situações que a pessoa depois já não poderá controlar e nem evitar. O orgulho, ou seja, o orgulhoso, afronta a quem não deveria afrontar ou desafiar. O ego faz com que a pessoa perca limites

0: vá aos extremos. Por exemplo, você na sua empresa não respeita o seu patrão. Você, quer dizer, ele é miúdo, não é miúdo, ele apaga seu salário na sua empresa. Não respeita o seu chefe, como assim? É bíblico, nós devemos respeitar as nossas autoridades, não tem como. Está na Bíblia. Ah, não, ele é miúdo. Ah, não, eu estudei mais que ele. Não. Se você não quer respeitar, então sai de lá. Vai criar sua empresa. Não tem como. O grande problema é de ego. Até na igreja. O pastor diz, vá sentar aí. Não quero, tenho que sentar. Mas o que é isso? Hã? Fecha o olho, fecha os olhos. Não quero. Orgulhoso faz isso. Faz isso até na igreja. Este banco é meu. Não vou sair daqui. É o diabo que faz isso. Então deixa de ser orgulhoso. Seja humilde. Ok? Seja humilde.
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0: Só 8:08. Vou fechar com este assunto aqui. As pessoas de fora nunca vão entender o teu processo com Deus. Nunca. As pessoas de fora nunca vão entender o teu processo com Deus. Deus está a preparar algo muito grande na sua vida. Por isso, quando você está quase a alcançar, você sofre uma grande pressão. Você sofre uma grande pressão. Nem mesmo Daniel sabia que a cova era o processo que o exaltaria na Babilônia. Se Deus falou consigo para fazer algo radical, não espere ser compreendido pelas pessoas. É por isso que algumas decisões, para quem ouve a voz de Deus, as pessoas pensam que você muitas vezes toma uma decisão insana. Não. Você sabe, você está a ver. O problema é que tudo que Deus nos pede para fazer remete a um tempo de escassez, um tempo de dor, um tempo de vazio. E nesse tempo não devemos ouvir qualquer pessoa. Devemos ouvir a pessoa certa. A pessoa certa não é a pessoa boa. Sim, meus queridos. Cuidado. Você já viveu uma situação que você ouviu claramente a voz de Deus. Mas por ouvir uma pessoa errada no tempo da sua dor, você começou até a questionar. As pessoas de fora diziam isso sobre Daniel, sem entender, na verdade, que era o processo que exaltaria Daniel na Babilônia. A pessoa certa vai olhar você no reino do Espírito e vai saber-te direcionar, vai te dizer que esse problema é o processo que vai te levar para a glória. Se Deus falou contigo, Ele vai fazer. Ele nunca falha. A caminho que Deus está a te levar, tu não sabes. Mas é um caminho gigante.

eu reconheço que a nossa vida é uma jornada. Só Deus é que sabe aonde você vai chegar. Não é um ser humano. Não se encosta a um ser humano. Não se encosta a um ser humano. Alguns tinham, hoje não têm. Outros estavam a passar mal, até lavavam a calça, esperar estender, esperar secar, para poder vestir. E hoje estão a curtir grandes máquinas. Hoje são empresários. Então, é assim como ele faz as coisas. Não olha para as pessoas. Fique concentrado naquilo que você está a fazer. Peça a Deus todos os dias para abençoar a sua vida. Não é só ir à igreja. Você pode ir à igreja de sei lá quantos anos, conhecer a Bíblia. Mas é o que está no seu coração. Seja uma pessoa de bem. Faça coisas boas. Seja uma pessoa amorosa. Porque ele não brinca. Ele é dono do mundo. Sinceramente, ele é dono do mundo. Eu sempre não canso de contar a minha história. Eu estive 3 meses sem falar, não abri a minha boca. Não conseguia andar. Alguns até diziam, aquele já bazou. Aquele já não vai voltar. Não vai voltar. A minha companheira ia perguntar sempre ao médico, mas vai estar bom este? Não estava a acreditar, mas eu sempre, nos últimos tempos, sempre gostei de estar encostado à Bíblia. Os médicos ficaram admirados. Como é possível? A doença que você tem, muitos entraram aqui e morreram. Como é que você está a recuperar? Eu estou aqui, estou a falar. Eu vi este poder de Deus. Por isso que percebo que ele ainda precisa muito bem. Então, coloca Deus no centro da sua vida. Faça coisas boas. Faça coisas boas. Ok? 8:16.

0: Bom dia, 8:23. 8:23, última parte do programa Cafeína, este programa que acontece aqui na tua preferida de segunda a sexta-feira, entre 5 e 9 horas. Um grande abraço ao Magumba, que está a acompanhar o programa. Excelente sintonia.
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0: Muito bem, vamos já seguir e conversar. No nosso espaço interativo, está aí a pergunta. Quando uma mulher fica grávida, quem é o culpado? É ela ou o homem que lhe engravidou? Quando uma mulher fica grávida, quem é o culpado? Ela ou o homem que lhe engravidou? Está aí a pergunta. Vamos lá, 8799-390-48.

0: 8799-39-048. Quando uma mulher fica grávida, quem é culpado? É o homem que lhe engravidou ou é ela? Bom dia, mais um dia de vida.
1: Bom dia, Marcelo. Bom dia, bom dia.
0: Magumba, tudo bem?
1: Eu estou bem, Marcelo, eu sei por aí.
0: Tudo bem, tudo bem, tudo bem. Você enviou uma mensagem a agradecer por aquilo que você esteve a aprender, não é? Acerca do ego, acerca do orgulho, não é?
1: Exatamente, Marcelo. Marcelo, eu estou de férias, essa é a terceira semana. E, de facto, todas as manhãs tenho exatamente escutado a Cidade FM, sobretudo nessas manhãs em que o Mamoceros tem estado a dar essas aulas de sapiência. E aprendi muito bem, estou aprendendo muitas coisas boas, e essas coisas boas só me ajudam na minha vida futura e atual. Agora, Manoceros, indo mesmo na questão com relação à grávida, se a mulher ou o homem que tem culpa, eu gostaria de perceber em que circunstância essa gravidez impõe-se. Será que no namoro ou mesmo uma gravidez que surge na vida do casal? Eu quero perceber esta parte para poder com relação a essa questão.
0: Em todos os aspectos. Em todos os aspectos.
1: Em todos os aspectos. Começando mesmo a responder, vou no objetivo da resposta. Uma gravidez quando surge, aqui repara-se em circunstância na combinação dessa gravidez. Por exemplo, tomando em consideração no namoro, a juventude, as pessoas namoram enquanto que o seu namoro não está, a família não se conhece, ainda não tem conhecimento deste namoro. Surge a gravidez. Agora, quando surge esse tipo de gravidez no namoro, eu digo que o homem é culpado. É culpado por quê? O homem pensa que o homem deve ser a pessoa que deve decidir e dizer que tipo de namoro que quer com esta mulher. Então, daí eu digo, nessa circunstância, o homem é culpado. É esta a minha contribuição com relação a uma gravidez que surge no momento de namoro. Mas, Sérgio, eu queria deixar...
0: Ok.
1: Sim. Queria deixar essa minha contribuição com relação a esse aspecto que o homem é culpado.
0: Mas, por exemplo, filho em casa, quem conhece, quem sabe que este filho é do fulano, é mãe ou pai?
1: Não, Sérgio... naturalmente, trazendo aqui uma informação recebida com os mais velhos, eu converso muito também com os mais velhos, que tem-se dito que quem conhece o filho, não é? É a mulher. É a mulher.
0: Quer dizer, alguns estão a criar filhos que não são. Quer dizer, criaram um filho que não é seu. Depois, mais tarde, quando há a confusão, quando ela diz, não, esse filho não é seu, não é?
1: Naturalmente, Mancheros, o maior, o nosso artista, grande artista, já disse nas suas músicas, quem conhece o filho, na verdade, é a mulher, Mancheros. E Mancheros, epá, Deus fez as coisas assim. Não podemos aqui aprofundar pesquisar ou mesmo investigar situações em que Deus só sabe. Mesmo essa possibilidade que eu estou a dar, que a mulher que conhece o filho possa não ter uma certeza profunda, mas num pensamento, aquilo que tem acontecido, aquilo que nós vivemos, posso dizer aqui que a mulher que conhece este filho.
0: Muito bem, José Magumba, foi muito bom conversar consigo. Tenha uma excelente manhã, sexta-feira, e um bom fim de semana.
1: Obrigado. Para ti também, a continuação do bom trabalho, bom regresso à casa, Marcelo.
0: Boas férias.
1: Obrigado, Marcelo. Continua assim, Marcelo.
0: Muito obrigado.

0: Bom dia, mais um dia de vida. Bom dia.
1: Uau, bom dia, mais um dia de vida.
0: Mais um dia de vida. Fernando Mufundice, a partir da cidade de Maputo, hein?
1: O primeiro ouvinte e o único ouvinte.
0: É.
1: Único para a cidade, parece que vai viver aí numa
0: quinta. Não, até porque, como já combinamos, em novembro ou em dezembro, você estará cá, vai ter uma passagem paga, passagem, hospedagem, tudo garantido.
1: Muito você... obrigado.
0: É, sim. Estamos a preparar, já estamos a preparar isso aí.
1: Depois, quando se tem preocupado, o Mano Sérgio na aula, né, estava a dizer, nunca promete ninguém quando estás feliz.
0: É verdade.
1: Responde mal à pessoa, está zangado.
0: É só ficar calado. Só ficar calado. Muito bem, Fernando. Eu sei que estás constipado e estás a falar. Estás a falar de onde?
1: Eu estou na Matola, daqui a nada vou à Liberdade. Hoje vou trabalhar aqui na Matola, na província de Maputo.
0: Olha, Fernando, há um ouvinte, o Bito, ele sempre acompanha as suas intervenções. Ele quer saber o que é que Mufundice faz mesmo.
1: A minha profissão é o quê?
0: Ele quer saber a sua profissão. Você, quer dizer, está sempre ligado, então ele quer saber o que é que você faz.
1: Eu sou jardineiro, de mão cheia, né? O meu pai que me ensinou essa profissão de jardinagem. Eu faço jardinagem, não fiz outra coisa. Eu ensino os meus filhos, a educação dos meus filhos é graças à jardinagem. O meu casei muito bem, graças à jardinagem. Eu sou jardineiro, resumindo, né? Na andar para os quatro. Não sei se já.
0: Não, ela já só está acompanhando. O Bito já está acompanhando. Fernando, vamos lá. Quando uma mulher fica grávida, quem é o culpado? Quem é o culpado? É o homem que lhe engravidou ela?
1: Isso é muito sério. Os filhos de baixo às vezes arrancam os sorrisos. Olha, é o seguinte, aí está claro. A culpa não mora sozinha aí. A responsabilidade é da mulher e do homem. Você está percebendo mais disso? Quando eu me relaciono com uma mulher ou com a minha mulher, sem ela usar o vírus para proteger a gravidez, eu também sem usar o vulgo preservativo, aí espera-se uma gravidez desejada. Você está percebendo? Agora, para não alongar mais, aí a culpa é dos dois. A culpa é isso, você mesmo ir para Brasília, aonde? A culpa é partilhada. Não sei se foi claro, Matheus.
0: Não, estou a perceber.
1: Aí não vamos alongar. A culpa é partilhada. A culpa é minha, é da minha esposa. Porque ela não deve se prevenir. Eu também não vou a prevenir. Aí o que vai dar? Vai dar igual a três. Que é bebê.
0: Fernando Mufundice, boa sexta-feira, um bom fim de semana.
1: Obrigado por vir o Pastor a nos dar a aula, baseando no texto que eu mandei para o Mano Sérgio. Muito obrigado mesmo. Ou não sei se foi coincidência, não sei, mas foi para ver se foi você. Mas é exatamente o texto que eu mandei e partilhou. Muito obrigado.
0: Um grande abraço. Um grande abraço.
1: Não há problema.
0: Mufundice, na partida de Maputo, está na Matola, 8:35. Quando uma mulher fica grávida, A culpa vai para quem? Para ela ou para o mano que lhe engravidou? Hã? Vamos lá, 8799-3904.

Са 8 дни и 3 сати, 8 и 3 сати. Você é homem. O dia que você engravidar uma mulher, hein? A culpa vai cair para quem? Para si ou para ela? Você é mulher. O dia que um homem engravidar, vai cair para quem a culpa? Hein? É dele ou é a sua? 87993904887 993904887

0: Bom dia.
1: Bom dia, meu irmão grande homem.
0: Eu sou grande, você está sempre a dizer, você é grande homem. Eu sou grande mesmo. Ah, Francisco.
1: É grande homem com qualidade que está a educar os moçambicanos. Tem essa ganância de ser grande locutor. Porque não é pequeno locutor, não. Mano Sérgio é grande locutor com qualidade que Mano Sérgio está a nos educar. Nós estamos a aproveitar muita coisa. E aí está a mudar muita coisa nas nossas vidas. Agora, merece dar essa gratidão.
0: Muito obrigado, Francisco. Muito obrigado, fundo do coração. Hein? Muito obrigado.
1: Obrigado, Mano Sérgio.
0: Francisco, muito bem. Se por acaso você engravidar uma mulher, a culpa vai para quem? Para si ou para ela?
1: Não, a culpa aí, eu gostei da pessoa, falei com ela. Naquele momento ela me aceitou, brincamos. Surgiu gravidez. A culpa não é só de Francisco, não. A culpa é dela. É dela e é meu também. Por quê? Naquele momento ele podia dizer de que tinha que chegar em casa dos meus pais. Meus pais te conhecerem, depois de te conhecer, você pode fazer aquele respeito. Toda a minha família tem que te conhecer. Está vendo, mano? Seja essa passagem, né? Depois posso te entregar as coisas do mundo. Por enquanto, se você não quer fazer isso, vai me tornar muito difícil eu me arriscar, porque amanhã é amanhã. Pode surgir grávida. Agora, como vai ser? Quer dizer, não pode esperar só o homem pressionar. A mulher tem essas dicas. Dizer de que não, tem que ser conhecido em casa, fazer aquele respeito, mesmo se o respeito está atrasado, mas pelo menos você tem que ser reconhecido em casa. Prometer minha família, dizer de que a partir de hoje vossa filha está comigo. Isso são gratidão de mulher que ele pode fazer. Eu estou vendo quando eu estive namorando com uma gaza. É a mesma coisa com esse assunto, porque eu lhe pressionei, pai. Eu já estou a passar alguns dias que nós estamos a. Eu não estou a ver nada. Ela me falou: liberta-me de Francisco. Quer dizer que eu não posso te dar coisas, mas se eu te dar, amanhã surge gravidez, você não vai me deixar? Agora, se é assim, eu respondi: se é eu resumindo, não, se surgir assim. Eu vou arranjar uma casa, vamos alugar uma casa e eu vou te sustentar. É do jeito que eu respondi. Disse, não, você tem que ser conhecido com meus pais, meus irmãos, para amanhã as coisas não doer muito. Agora, o que está a acontecer agora? Você encontrou o Joana ou o Chico aí, namoro, já começa já a se entregar aquelas coisas. O problema, mulher de agora se entrega muito cedo, quando nem o homem só estava a experimentar.
0: Mas Francisco, por exemplo, quer dizer, quando você diz, não, eu quero comer com banana com casca, né? E quando ela diz, não, eu quero comer sem casca, aí quem deve ser mais forte?
1: Ela mesmo tem que ser pouco forte, porque as consequências não vai só para Francisco, não. Embora que Francisco é que deu. Mas ela tem que ser muito forte. Dizer que não, agora não estou preparado para isso, mas agora devemos fazer assim. Boas mulheres, boas meninas, faz isso. Para pelo menos não surgir esse desastre. É por isso, muitas das vezes, quando acontece isso, o homem não querer assumir. Elas levam as crianças, vão deitar numa lixeira, depois é procurado, quando ser achado preso.
0: Mas Francisco, a banana anima a comer com casca ou sem casca?
1: Banana anima a comer sem casca, mano, sério.
0: Mas aquela casca tem muitas vitaminas. Aquela casca não, de banana.
1: Banana anima a comer sem casca.
0: É?
1: Sem casca, sim, anima muito banana quando você come sem casca.
0: Francisco, boa sexta-feira, bom fim de semana, até a próxima.
1: Obrigado. Tá. Nós estamos a gostar muito. o programa, está nota 1000.
0: É só Deus, é seu Deus, Francisco, sou Deus, sou Deus.
1: Tá, tá. Deus está a dar a essa sabedoria.
0: É verdade, é verdade, é verdade, é verdade, é verdade.
1: Muito obrigado.
0: Um grande abraço. São 8h44. Bom dia.
2: Bom dia.
0: Tudo bem, querida?
2: Estou bem, sem saudade.
0: Está a andar. Com quem falo?
2: Falas com Domingas Arcanjo.
0: Domingas quem?
2: Domingas Arcanjo.
0: Ah, Domingas Arcanjo. Eu nunca conversei consigo, não, né? Bem. Eu nunca conversei consigo, né?
2: Não, nunca.
0: Ah, é? Então seja bem-vinda ao programa Cafeína.
2: Muito obrigada.
0: Está sempre a acompanhar este programa?
2: Estou sim.
0: Que bom.
2: Mas nunca teve oportunidade de falar consigo.
0: Você tem uma voz muito bonita.
2: Muito obrigada.
0: E você é bonita. Por que você não consegue? Por que brincam consigo? Por que os homens brincam consigo?
2: Os homens não brincam comigo. Mas os homens sim têm capacidade de brincar com uma pessoa, mas nós aqui não podemos permitir.
0: Há um que já tentou brincar consigo, só que você não permitiu, não é?
2: Não, eu não permiti.
0: Ok, brincadeira. Vamos lá. Então, Domingas, quando uma mulher fica grávida, a culpa cai para quem? Para ela ou para ele?
2: A culpa está com as mulheres. Está com a mulher, porque a mulher não pode aceitar, não pode deixar acontecer.
0: Ok.
2: Não pode deixar acontecer. A culpa está com a mulher deve se cuidar. Deve ter aquela capacidade de impedir que aquilo aconteça. Então, se... E eu estou a dizer isso em relação de uma gravidez indesejada.
0: Você é mãe ou não?
2: Não sou mãe.
0: Ainda não é mãe?
2: Não.
0: Ainda está à espera de um príncipe, né?
2: Sim.
0: Mas é assim, sabe o que é de mim? Que tipo de homem você quer? Ou gostaria de ter? Que tipo de homem?
2: Um homem que me ame para sempre.
0: Ah, é?
2: Sim.
0: Qual é a sua idade?
2: Tenho 20 anos de idade.
0: Tem 20 anos. Uma idade muito fresca ainda. E quando é que você sonha, por exemplo, em casar, em viver com alguém? Com mais ou menos quantos anos? Ou já está pronta?
2: Já estou pronta.
0: Já está pronta. Eu não imagino, muitos estavam atentos. Os caras estavam a comentar. E, mano, Sérgio... Peça o número dela, mas não vou fazer isso. Eu não vou fazer isso. Eu estou a preparar um programa muito interessante, onde vou convidar algumas pessoas que estiverem interessadas, vamos criar amizades, enfim. É a partir da amizade onde surgem grandes conexões, não é assim?
2: É assim.
0: Vai ser assim. Então você deve estar sempre a acompanhar esse programa, tá bom? Foi a nossa amiga Domingas. É. Está com 20 anos. Ela diz que já está pronta. Era um homem de verdade. Ai, ai, ai. É, não sei se vamos atender mais um ouvinte, porque queremos dançar um pouco, né? Já que hoje é sexta-feira. Vamos fazer a ponta do fim de semana. Vamos lá, não sei se vamos ter mais um ouvinte, hein? Já são 8h48.
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0: Bom dia!
4: Bom dia.
0: Bom dia, Adilson.
4: Exatamente.
0: Vamos lá, o tempo está a fugir. Adilson, quem é culpado quando uma mulher fica grávida?
4: Nenhum ser humano vai para a esquadra, ele vai se entregar, esquecer, para ele cometer algum crime. Assim sendo, ninguém abre. Você para as mulheres, desculpa pela expressão.
0: Espera lá, estás a usar uma parábola. Sim. Adilson, vamos lá. Vamos lá.
4: A culpa recai para a mulher, nesta. Ela não pode aceitar com que o homem brinca com ela. Ela primeiro deve conhecer o homem, o caráter, quais são as intenções. Então ela não pode do nada abrir as pernas para o homem. Então logo, quando assim ela o faz, ela acaba aceitando e ela é culpada neste caso. Porque se a gente formos a ver, podemos perceber que eu posso não ser filho do meu pai. Mesmo assim, pode não ser filho do seu pai. A sua mãe é que conhece, na verdade, quem é seu pai. Disse, né? A mãe, os pais, em suma, os pais biológicos, não é simplesmente aquele que gera, mas sim aquele que cuida e educa, acompanha o seu crescimento.
0: Muito bem, Adilson, um grande abraço. Banana anima com casca ou sem casca?
4: Banana?
0: Vamos lá.
4: Banana anima com casca.
0: Anima com casca ou sem casca?
4: Sem casca.
0: Sem casca,
4: sim.
0: Né?
4: Sim.
0: Já sabes, esta parábola. É uma parábola, estamos aqui a usar, né?
4: Sim.
0: Então você está a dizer que anima sem casca?
4: Sim.
0: Com
4: casca existe muito impedimento.
0: Então você come sempre sem casca? Um grande abraço, boa sexta-feira. Bom fim de semana, Adilson. Tá.

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1: 9 horas em todo o território nacional.
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Bom dia, no Instituto Nacional dos Transportes Rodoviários, INATRO vai investir um pouco mais de 98 milhões de meticais na construção do primeiro centro inteligente de exames práticos de condução do país, empreendimento que será erguido na cidade da Beira, província de Setúbal. A primeira pedra para a edificação da infraestrutura foi lançada ontem numa cerimónia dirigida pelo governador provincial Lourenço Bulha. A nova infraestrutura terá prazo de execução de 18 meses e insere-se na estratégia de modernização e digitalização dos serviços prestados pelo INATRO, visando aumentar a transparência e reduzir a intervenção humana nos processos de avaliação dos candidatos a condutores e reforçar a credibilidade do sistema de emissão de cartas de condução. Outras histórias. Com a aquisição de equipamentos modernos para a produção de asfalto, cujo centro foi anteontem inaugurado pelo presidente do Conselho Autárquico da Beira, Albano Caris, a bancada de Frelimo na Assembleia da República, Assembleia Municipal, exige a reposição e construção de infraestruturas rodoviárias.

0: Esta unidade tem capacidade para produzir cerca de 80 metros cúbicos de betão asfáltico por hora, permitindo acelerar os trabalhos de asfaltagem, reduzir a dependência de fornecedores externos e impulsionar a recuperação de rede viária da cidade, atualmente estimada em 643 quilómetros, grande parte da qual se encontra degradada. O corpo de um homem de 37 anos de idade foi achado numa casa ainda em construção, no bairro de Mataquano, na cidade de Beira. São desconhecidas as circunstâncias da sua morte. A informação foi dada a conhecer ontem pelo porta-voz da Polícia da República de Moçambique, nesta parcela do país, Honório Chimbo, no âmbito das ocorrências registadas pela corporação nos últimos dias. Para terminar, homens armados mataram quarta-feira pelo menos 15 pessoas e feriram várias no centro da Nigéria, de acordo com um relatório sobre a segurança e fontes locais. Trata-se do mais recente episódio de violência que assola o estado de Benue, no centro da Nigéria. O estado de Benue faz parte do chamado Cinturão Central da Nigéria, uma região assolada por confrontos entre agricultores e criadores de gado, pelo controle das terras e dos recursos naturais, bem como por sequestros para obtenção de resgate, conduzidos por criminosos armados, localmente conhecidos como bandidos. Foi a informação das 9 horas.
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0: Muito bem, é sexta-feira, final de semana já anda por aí, mas atenção, ele só começa efetivamente do cumprimento, do pós-cumprimento da atividade laboral. Sexta-feira são 24 horas de emissão na tua cidade, Viama. Queremos colocar à disposição a partir de agora 8799-39048 para o amigo vento ligar e dizer quem é que faz anos hoje. Fica registada esta semana na rubrica Música da Semana, este som de Cletus, depois de Cuiuio, não sobrou nada, a fechar a semana. E na rubrica Música da Semana, 8799-39048, já está disponível, pode ligar e diz-nos quem é que faz anos hoje, sexta-feira, 3 de julho de 2026. Lá vamos em conta o nosso primeiro amigo vindo em linha. Olá, bom dia.
1: Bom dia, meu feijão.
0: Bom dia, bom dia. Estou a falar com quem?
1: Moisés. Nome bar Munhava Chanchina, bar Guerreira 1 Puto.
0: Munhava Chanchina, está tudo bem por aí, Moisés?
1: Na graça de Deus, está tudo bem.
0: Que bom. E então, quem é que faz anos hoje, sexta-feira?
1: Quem fez anos antes de ontem é um amigo meu de nome Gonçalves Domingo.
0: Yeah.
1: Desejo-lhe muita felicidade, seja aquele amigo de sempre, aconselhador, acolhedor.
0: Sim.
1: E quanto à música, penso ouvir a música de Fernando Santos, Moçambique Maninho Nine.
0: Moçambique Maninga Nice, do Fernando Santos. Do Fernando Santos, ok. É tudo?
1: É tudo, para esse bom trabalho, boa noite nessa casa.
0: Muito obrigado, bom final de semana, na companhia da cidade FM. 8799-39048, para a rubrica Parabéns a Você, aqui na cidade FM. Diz-nos quem é que faz anos hoje.

0: 879-9340-48, edição última da rubrica Parabéns a Você aqui na Cidade FM. Temos o primeiro ouvinte que pediu a música do Fernando Santos, Moçambique Maninga Nice. Vamos a ficar com este som e voltamos para atender mais chamadas. Olá, bom dia. Bom dia. Bom dia, bom dia. Só falar com quem? Pronto, perdemos o contacto do nosso amigo ouvinte. Estamos a caminho das 10 horas, nesta manhã de sexta-feira, 879-9390-48. É só ligar e diz-nos aí quem é que faz anos hoje. Olá, bom dia.
1: Olá, muito bom dia. Bom dia, Mano Frazari. Bom dia, ouvindo a 105.2.
0: Bom dia. Bom dia, só falar com quem?
1: João Manuel, de Inhaniso.
0: João Manuel. Sim, quem é que faz anos hoje, Manuel?
1: Hoje, passei da cidade para o Brasil, de hoje. Estou muito de saúde e saudade para muitos anos de vida.
0: Ok, a música que vai pedir?
1: A música que fizemos é de Taze Mamunanga.
0: Taze, a música Mamunanga. É tudo? Muito obrigado pela tua ligação. Passe bem amanhã de sexta-feira. Um bom final de semana.
1: Tchau.
0: Tchau, tchau. Temos mais uma ligação. Bom dia. Olá.
1: Bom dia.
0: Bom dia.
1: Como está a sua gripe, mano? Um papá.
0: Alô?
1: É, você me ouve?
0: Estou a ver com dificuldades.
1: E agora?
0: Melhorou um bocadinho. Sim, com quem falo? Ah, é o Fernando, é o Fernando. Olha, eu não sei, o que está-se a passar, mas estou a ouvir com muito barulho, um ruído, não é? E acho que deve ser um problema de comunicação mesmo. É por isso que eu fiquei um bocadinho distraído relativamente à sua voz.
1: Mas tudo bem, né? É um desbado, mas...
0: Eu também vou assim. Yeah, a minha voz não está muito boa. Estou engripado. Ok, Fernando. Claro. Fernando. Não cheguei a passar porque às quintas-feiras temos um programa aqui que passa
1: no
0: município, sim.
1: Vou voltar a pedir para fique.
0: Sim, David, pois. E esta música já estava alinhada ontem, mas infelizmente não passou, né? Mas hoje vai passar, sem dúvida.
1: Não. Era que eu trabalho, mas eu não trabalho, não.
0: Sim.
1: Mas, a música que eu solicitar a todos os aniversariantes desta semana, né? E aqui no 22 celebra mais uma vida, parabéns. Vou à liberdade agora.
0: Vai à liberdade.
1: Vou à liberdade. E eu pretendo um bom final de semana de segunda-feira.
0: Muito e
1: é lá que a tua família te abençoa.
0: Muito obrigado.
1: E eu acho que a melhor semana, se der a melhor semana, eu não sei se mais. Um abraço. Que hoje ela vai vender. Eu sou meu isso, agora estou a profundizar. Que faça muita comida hoje. Se puder, eu me meto de incentivo. E é hoje.
0: Muito obrigado. Não problemas, nossas vidas estão na. Muito obrigado, bom final de semana, um grande abraço aí. 9 horas e 40 minutos em Moçambique, estamos a caminho das 10 horas nesta manhã de sexta-feira, final de semana. A conversa com os nossos ouvintes, temos mais uma antena de rádio. Olá, bom dia.
2: Bom dia, vamos mais alamado. Bom dia a todos os ouvintes que estão ligados a 105.2 estéreo.
0: Bom dia, José Gonçalves. Está tudo bem contigo?
2: E bem com a vida. Responsável como o Mano Faisal está.
0: Está tudo.
2: Mano Faisal?
0: Diz.
2: Antes de eu entrar na antena, eu disse que o sistema de rede tem que ser para o bom. Como é para o Felício, para o 20. Eu não disse o sistema de rede, Mano Faisal.
0: Então você usa a tua rede, né?
2: Dá para perceber.
0: José Gonçalves, sexta-feira, final de semana, como é que vai ser e quem é que faz anos hoje?
2: Quem completou o ano foi um amigo meu, estava tentando dar espaço também para os outros entrarem, para não estar todos os dias. Na quarta-feira veio um amigo do Gomes Souza, que fez mais um ano de vida. Desejo para ele muita felicidade, para ele tudo de bom que acontece na vida dele. E muito excelente aí para ele, na vida dele, de Tupela. E muitos parabéns.
0: Sim.
2: Tocando na música, vamos embora. E essa que está sendo Michel do Rosário. Sexta-feira.
0: A gente está de sexta-feira.
2: A bater de um papo exclusivo, sempre dia do trabalho.
0: É verdade.
2: E o povo vai ser. Aquele Foshimon também, quando mata aquele passo dele, aí a gente pega aquele passo dele. Deu volta, João, tenta tentar a corrida da linha dele aí.
0: Mas é assim, convivência entre amigos, né? Amizade sincera.
2: Mas,
0: diz.
2: Foi ouvida com a Cipagem. A Cipagem, eu não sei, eu considerei já mundial, que é mata-mata, perdeu, vai para casa, Eu não sei se eles estão fazendo greve ou não. Eles vieram aí, avaram aí, nos ficamos felizes. Não sei o que fizeram, pode dizer. Desejo melhorar, piorar a situação. Mas...
0: quer dizer, ficou pior ali, né?
2: Ficou mais pior, vou dizer, mais pior.
0: Não, o FIPAC esteve lá.
2: Esteve lá, sim. Depois de nós gritaram há 2 dias atrás. Eles estavam aí, estavam fazendo alguma coisa ali. Nós ficamos felizes quando vimos eles ali. Pouco depois de... Oi, garanja. Piorou a situação, mano, pessoal. Pioraram esta manhã. Passamos mal mesmo. Passamos mal aí esta manhã.
0: Mas aí está difícil. Está difícil passar por aí. Tem muita água. Muita água.
2: Piorou porque eles cavaram, os carros passavam por lugares de cavalos ali. Ai, não vale a pena, mano, pessoal. Não sei o que eles vão fazer, mano, pessoal.
0: É muita água do FIBA que está a se gastar. E há torneiras aí que não está a jurar a água.
2: Olha, eu tô há quase 2 anos já, quando eu saio.
0: Tá, velho.
2: A quando eu saio, mas tá toda hora mandando mensagem pra mim. Tá. Pra vir pra casa, por conta de eu sair em casa, porque eu vou fazer, eu não saio.
0: Ok, esperamos que os homens do FIPAC voltem, né, pra lá e acabem com o trabalho, né? Acabem de uma vez por todas. Porque esta água está aí há mais de uma semana já, né?
2: Uma semana é porra, velho.
0: Já está há mais de uma semana. Sim.
2: Mais de uma semana, velho. Mais de uma semana, mano.
0: Entrada de Ndunda, próximo ao posto administrativo.
2: Administrativo.
0: Yeah. Aí está um caos. É um caos aqui.
2: Trabalho, meu.
0: Há um tubo que está furado. Todo aquele troço tem água. Todo o troço mesmo está submerso na água. Então chama-se a atenção mais uma vez o FIPAC. Já esteve lá, fez algum trabalho, acredita-se que tenha sido um trabalho paliativo. É por isso que a situação piorou. A situação piorou. Então pede-se uma vez mais o FIPAC para ir lá terminar o trabalho. Terminar o trabalho. Ok, José Gonçalves, muito obrigado pela tua ligação. Sim. Sim.
2: Eu queria agradecer ao nosso presidente do Conselho Municipal pelas máquinas, está de parabéns. E as máquinas, quando estiveram cá, o presidente, acredito que está a ouvir agora. E misúria também, não me ouve, presidente. Misúria também, porque essas máquinas são que não roncam para a cidade, senhor. Roncam para toda a cidade. Nós somos como seus filhos, não temos mais outra pessoa para chorar, nosso senhor presidente. Estamos há mais de 6 meses sem autocarro. Mas o senhor presidente recebeu a resposta ao autocarro. Vamos pedir socorro, senhor presidente. Nós temos alguém que pedir socorro. Essas máquinas que roncam para Ndunda, senhor presidente. Por favor, pela um bom trabalho.
0: Pois. Muito obrigado, José Gonçalves. Um abraço, bom final de semana. 9:45 em Moçambique. Já pode ir dizendo que faltam 15 para as 10 da manhã. Vamos atender mais uma chamada. 879-939-048. Olá, bom dia. Olá.
3: Passou muito bom dia aqui, Fajara Amados.
0: Bom dia, bom dia. Estou a falar com quem?
3: Adilson da Silva, sai da zona, concretamente Barro da CFM Chatazina.
0: Barro da CFM Chatazina. Está tudo bem aí?
3: Graças a Deus, estou bem. Me peço lá.
0: Está tudo bem, está tudo bem.
3: Sempre acordamos, sempre agradecer a Deus pela vida, porque dormir todos os dias vamos dormir, mas acordar são poucos que eu queria acordar. Tudo isso é pelo amor de Deus.
0: É verdade, é verdade. Então, quem é que faz anos hoje?
3: Hoje, especialmente, não tenho mais o que agradecer um grande amigo, porque ele, amanhã, sábado, ele vai dar um passo, acredito que tão importante na vida dele, ele vai oficializar o seu relacionamento perante a minha cunhada. Ele chama-se Amambuco Mroi e a esposa é de nome Daniela. Então, é um gesto porque muitos tinham seguido o exemplo, falo dos jovens, chamadas vermelhas. Eles acabam se envolvendo com miúdas, né? E não oficializam a sua relação. E quero desejar a ele muita sorte. Ele acabou me convidando. Pela mensagem, até que sepa, pelos conselhos, é uma das coisas que eu sou muito sincero neste caso. Ele lutou tanto para ver oficializar a relação dele. Houve sempre barreira por parte de não pela esposa, mas pelas irmãs. E eu disse: não coloque pressão nela. O seu converso continua fazendo o que sempre vinha fazendo. Dito sei que ele, a irmã, a esposa, neste caso, é a primeira na família, ela é a última da barriga, mas ela é a primeira a sair bem de casa, porque as mães dele não saem por dentro de casa. Elas saíam, voltavam, mas ele, com a paciência que ele teve, acabou sendo aceitado na família. Então, amanhã será a combinação e louvor de Deus. Estou muito feliz por ele ter dado esse espaço tão gigantesco na vida dele. E para a música, uma música que fala de Endown, uma música Endown, porque ele é Endown, então para não fugir da linhagem. Então quero pedir uma música Endown. E outro assunto, quero lamentar bastante pelo pessoal do FIPAD, pela forma que eles estão a trabalhar.
0: Mais uma queixa para o FIPAG, o que é que se passa?
3: Eu na minha casa, eu mando uma semana não tem água.
0: Sim.
3: Eu nunca tive problema de pagamento, mas eu venho fazer uma reclamação. Eu sempre vinha pagando 134, mas não sai água para evitar problemas, né?
0: Sim.
3: Mas além de vir 134, agora apareceu o caso de 497.
0: Esse é o outro grande problema, esse.
3: Sim. E aí no contador, aparece 38. Yeah. No mês passado, ele veio, marcou 38. E ele subiu de 38 para 48. Eu estou a perguntar, esse gesto, de unidade, como é que saiu?
0: Yeah, mas quando é assim, tira uma foto aí do seu contador e leva lá para a FIPAG, vai mostrar que, olha, o registro é este. Mas como é que na minha fatura aparece 40 e aqui no meu apontador está marcado 38? Então, tira uma foto ali e mostrar lá no FIPAG.
3: Eu já tirei a foto. Assim, eu estou a pensar, porque eu falo concretamente daqui de Barcelona e Chatazinho. Eu estou a pensar que aqui na unidade mais próxima aqui na Tafana. Mas estou a ver que o estado responsável dele, escuta a expressão, acho que é Gino, o ladrão dele. Eles comem junto. Então, eu sou para levar essa vez, já vi como está essa situação, mas nada, eu sou para levar a situação para.
0: Tem que trazer para aqui. O FIPAG é o nosso vizinho aqui nas instalações da RAT. Tens de trazer para aqui.
3: Porque, além disso, a minha casa. Eu acrescentamos da casa, eu sempre pagava 134. Depois mudou-se, talvez só pagar, paguei 3 meses. 3 meses. Eu vou para lá para ver o que é a reclamação, só para ver que aí no teu computador tem pessoas. Eu sou uma das pessoas que eu acordo só para as minhas, vou fazer para ganhar pão. para que os outros mais pagaram, não tenham aquela atenção de abrir o contador, verificar a unidade. Então, depois disso, passa a uma da função. Eu vou passar aqui na gente, tem que ser lixo, eu vou para, deixa eu na gente, aqui para dentro, o cara tem que passar um valor de 1.500, uma vez que a boca do contador é de graça. Então, para ver que é isso. Pensou que eu fosse uma pessoa atrapalhada. Eu como tenho muito trabalho lá. Eu falei para ele, eu fico top. Quem é esse? Que tem que pagar com a gente, que tá. Vamos juntos lá. Eu fui para lá. Ele acho que me ligava, Sepa, quero estar a cuidar dos jogos. Diz que a pessoa sempre me dar o valor. Não tem dinheiro, até hoje eu não liga mais.
0: Ok, tá bem, muito obrigado. Ficou então. Acredito que este é problema de muitos outros, né? Clientes do FIPAG. A questão das faturas, o consumo da água que não bate. Que não é normal, uma casa que só tem duas pessoas a consumirem água e a fatura aparecer 500, 100, aliás 500 e 1000 mitigás. A minha fatura já nem digo, né? Nem quero falar disso. Minha fatura já nem digo. Muito obrigado pela tua ligação. E esta é uma preocupação legítima.
3: Mais um ponto. A fatura que eles fazem, o valor não está público. Tem gente que eles baixam, e sempre eles falam, e acabam com os detalhes. Eu sou muito assim, tá? Eu sou muito assim, aí eu trago para eles chegarem em casa. Então nós precisamos de sermos honestos. Nós não estamos já, como poder combater a corrupção.
0: Estamos a fomentar a corrupção. Ok. Está bem, ficou registada a tua preocupação. Acredito que é a preocupação de muitos, muitos clientes do FIPAG, não é? Muito obrigado, bom final de semana. Tchau. 9h53 minutos, vamos saber que vamos atender mais uma chamada e depois tocamos as músicas solicitadas pelos nossos ouvintes nesta manhã de sexta-feira. Bom dia. Olá, bom dia.
4: Bom dia, mano, Salgado.
0: Bom dia, como está?
4: Aqui está tudo bonito, não sei nos estúdios, mas Salgado.
0: Está bonito também, estou a falar com quem?
4: Está de Massora.
0: Massora, pioneiro, está tudo bem, Massora?
4: Aqui está tudo tranquilo, não sei nos estúdios da 105.2.
0: Está tudo bem, Massora, vamos lá, quem que faz anos hoje, sexta-feira?
4: Exatamente, vou brindar todas as bebês que completam mais um ano de 23 de hoje.
0: Sim.
4: Muita felicidade para ele e... boa saúde e estou feliz para eles.
0: Sim. E a música que vai pedir?
4: E vamos ouvir a música de... Filomena Maricoa. Homem.
0: Filomena Maricoa, homem.
4: Exatamente.
0: Homem. Tá bem. Ok. É tudo?
4: É tudo, para Mano Faisal, bom trabalho, boa sexta-feira, quando chegar a hora, boa regresso para lá.
0: Muito obrigado, um grande abraço aí, Massora, bom final de semana, é?
4: Tá, muito
0: obrigado.
4: Mano, uma boa.
0: São 9h54 minutos, vamos às músicas. Fernando Santos, Moçambique, Maning, Nice.

0: Muito bem, estamos com 10 horas e 29 minutos em Moçambique, caminho das 11 horas nesta manhã de sexta-feira, hoje 13 de julho de 2026. Vamos já seguir para a rubrica Locutor por um Dia. Aqui na Cidade FM são 30 minutos de brilho em antena da Rádio Cidade. E hoje, sexta-feira, temos o nosso convidado também especial, a semelhança de tantos outros nossos convidados que passam por aqui em todas as nossas rubricas. Rasta dos Barrotes, seja bem-vindo mais uma vez, depois do meu Top 5. seja bem-vindo, Rasta.
1: Mais uma vez estou aqui, bom dia, os ouvintes da Rádio Cidade.
0: Ok.
1: Estaremos juntos por meia hora.
0: É verdade.
1: Para a rúbrica do Locutor por um Dia, Locutor na 105.2, a melhor da cidade.
0: Pois, pois, pois. Então, senhoras e senhores, já vai começar a emissão do grande ouvinte da Cidade FM, Rasta dos Barrotes. São 30 minutos em cheio, não é, aqui na Cidade FM, na rubrica Locutor por um Dia. E ele decidiu começar assim.
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Muito bom dia. Estamos aqui na Rádio Cidade, na 105.2. Estamos em Rasta dos Barrotes, carinhosamente tratado assim, mas o meu verdadeiro nome é Soléo. Estou aqui na Rádio Cidade para celebrar ou estar convosco, ir acompanhar-vos durante os 30 minutos daqui da Rádio Cidade. Estou aqui a mostrar ou a estar com ou estarei convosco juntamente para provar ou mostrar que também consigo, também sei fazer a rádio. Então, estamos juntos, qualquer coisa é só ficar ligado a 105.2, melhor rádio.

0: de 37 minutos aqui na Rádio Cidade. Para trás ficou a música do nosso rapper da cidade da Beira, Joe Savara, juntamente com o Bullet e o Duna G, com o título Valorização. Também para trás ficou a música do jovem promissores da música que zomba, Prazel da Silva, o jovem que reside no bairro do Macurungo. É um jovem muito promissor mesmo na música que zomba. Desde hoje, 38 minutos da cidade. Para já, iremos mais ouvir uma música de Twenty Finger, mas antes da música de Twenty Finger, eu queria que desejasse o último final de semana a todos os ouvintes, a última sexta-feira, atendendo e considerando que 14 horas e 45 minutos teremos no Caldeirão de Sevev o jogo da nona jornada do Ferroviário da Beira, juntamente com o Ferroviário de Nacala. Convido todos os adeptos do futebol, falar de futebol, iremos falar do Mundial, também que o Portugal consagrou-se vitorioso ontem perante a Croácia, também a Espanha consagrou-se também vitoriosa perante a seleção da Áustria por 3-0. Os amantes de futebol já têm uma mínima informação a partir da 105.2. Rasta dos Barrotes é meu nome, carinhosamente tratado por Léo. Estamos aqui e iremos fazer a festa hoje, sexta-feira, na Rádio Cidade.
1: É o Twenty Finger, senhor. Estamos aqui com ele. Nota-se que estava a comer um pão. E nota-se que também o pão não tinha nada. É um pão seco. Twenty Finger, fala alguma coisa. Fala alguma coisa, Twenty Finger. Twenty Finger, e ele é famoso. Meu Deus. Twenty Finger, será uma cobra? Será um drogas? Será amor? Fala. Vamos seguir, vamos deixar. Vamos deixar. Dê notas com

0: assim como tem que ser feito, iremos abrir as linhas para a nossa operadora, o nosso terminal de chamadas, que é 87-9939-048, aqui da Rádio Cidade, para qualquer ouvinte que quiser entrar em contato conosco. Temos a linha já disponível para entrarmos em contato e fazermos assim a festa cá na Rádio Cidade, juntamente com vos caro colega ouvinte, e o vosso locutor por um dia, Rasta dos Barrotes, aqui na Rádio Cidade. Caro ouvinte, bom dia.
1: Tudo bom, das coberturas?
0: Ora viva, muito bom dia, meu caro ilustre.
1: Como vai?
0: Tudo joia aqui no estúdio, não sei, do outro lado aí, meu caro amigão. Um prazer te falar.
1: Eu tenho branquinho, força, branca, o cancara bruto, dono das duas máquinas.
0: Estamos no show, o cancara bruto, o dono das duas máquinas. Meu caro ilustre, como estás a passar esta sua manhã da sexta-feira?
1: Essa, agora resta, eu estou passando bem no meu local de trabalho, fazendo as minhas atividades. E para mim, que também você aí.
0: Aqui estamos a 105.2, estamos a 105.2 mil peixes da Rádio Cidade.
1: É, está a ouvir, mesmo.
0: Mano Branquinho, como é que será, ou como é que planeja ser o seu final de semana, o seu dia de sexta-feira hoje?
1: Mano, eu sou daquele que não saio muito, meu fim de semana sempre passo em casa, com a minha família, Então sempre será essa minha rotina, mano.
0: Isso é de louvar, porque também a família em primeiro lugar. Deus diz isso, que todos os homens que têm família não é homem realmente, né? Beijinhos e abraços para quem gostaria de deixar ou desejar.
1: Para minhas coisas que estou já no dia 1 de junho, eu desejar feliz aniversário, que eu lhe amo tanto. É só para ouvir o sistema da Rádio Cidade, começando meu mano Cristina, de Chamba que me prego, mano Zé, mano Fernando Pugliese, a mana Silvia do Matacani, o Dango, o Metanundense Barco, o Bataria Femino, e todos os ouvintes da Rádio Cidade, a mana Amélia, a mana Sabor, né? Amélia Sabor.
0: Pelo amor da Amélia Sabor, não esquecer dela. É tudo, meu caro.
1: É tudo, meu Raja. Pra ti é bom trabalho também.
0: Igualmente, um forte abraço aqui.
1: Ok, tchau. Aquele abraço. Pra mano paisano aí também.
0: Ele tá ligado.
1: Ok, tchau.
0: E continuaremos com a nossa emissão de sexta-feira, hoje, dia 3 de julho de 2026, o dia que completaram anos também a minha cunhada, Rosária Govanica. Endereço votos de feliz aniversário e parabéns, que Deus conceda a saúde, família em primeiro lugar. Não só a ela, a todos os aniversariantes que os ouvintes, alguns ouvintes puderam parabenizar ou felicitar, alguns ouvintes que puderam ligar aqui à Rádio Cidade. E assim continuaremos com a nossa emissão. Alô, bom dia.
2: Bom dia, Rafa dos Barões, como é que estás?
0: Está tudo bem. Eu tenho certeza que falo com Dona Amélia.
2: Como?
0: Tenho certeza que falo com Dona Amélia.
2: Amélia, do Six Line.
0: A Amélia Sabores.
2: É.
0: Nossa cozinheira. Como está a ser a sua sexta-feira, Dona Amélia?
2: Ai, pra passar bem aqui na gala, a
0: gripe é geral, tanto eu também estou, me encontro gripado, mas também não me impediu de estar aqui, transmitir essa alegria, esta força que eu tenho. A propósito, cardápio do dia, para hoje, sexta-feira, qual é?
2: Não entendi.
0: Cardápio do dia, cardápio, menu. Boris.
2: Acho que não sabe de não estar dando bem.
0: Queria saber qual é o cardápio do dia.
2: Ok. Temos corobina frita, com molho de coco, feijão, frango assado, carne de vaca, carne de
0: ovo. O menu está muito recheado. Eu lembro-me de um dia que a Dona Amélia disse que não podia partilhar o menu assim na rádio, na live.
2: Sim, eu disse. As pessoas estão me querendo filme, tipo, você faz muito carinho, entrega e tudo acaba. Acaba, sim, é para o que tem de escolher, que nem lá nos barros, tem aqui, tem a gente que vê.
0: Realmente, realmente, realmente. Mas as pessoas não entendem uma coisa, é o seguinte, o esforço que a Dona Amélia tem, ou o esforço que a Dona Amélia faz, quero que as pessoas nem percebem isto. E não só, atendendo e considerando que Dona Amélia tem sido alguém muito assíduo na cidade, também há ouvintes que acompanham sempre o seu trabalho. Quero que está aqui, há clientes que têm vindo lá.
2: Sim.
0: Rádio.
2: Como?
0: Há clientes que têm vindo lá pela influência da rádio.
2: Sim, acho que era dos meus também, não estou a ouvir essa.
0: Eu disse, há cliente que tem vindo lá pela influência da rádio, pois não?
2: Muito, muito mesmo, até que já, até que já saí da classe, através da rádio.
0: Isto é positivo, isto é positivo, isto é...
2: Muito positivo.
0: Isto é que a Dona Amélia tem que estar sempre ligada a 105.2, a melhor da cidade, para não arriscar, falar com a melhor do país.
2: Sim, é verdade, tem que estar sempre ligado, porque mesmo quando eu ligo, é mais publicidade para mim, irmão Jaisal me ajuda muito. E meu pai, o polícia também, a pessoa que está no Maputo, mas ele sempre manda um rala para a Dona Amélia, que é a filha dela, e os clientes sempre aparecem.
0: Realmente, eu lembro-me que o Faisal já fez o convite para o ouvinte fundista, para vir visitar-nos cá. Mas, em tudo, como o tempo é escasso, beijinhos e abraços para quem, Dona Amélia, gostaria de mandar?
2: Mandar para todos que me conhecem, todos os meus clientes que estão acordando nesta rua do Sixth Man, e mandar um rala para todos os Runguni. Hoje é sexta-feira, assim estão bem caprichados para chupar sangue, porque esses nem perdem tempo.
0: O chupa-sangue, os percevejos.
2: Sim, Deus, tem que ter dinheiro no bolso. Manda caprichado eles, manda acompanham bem, um bom fato, um bonito conjunto, deixa lá na via.
0: Tipo, tem alguma coisa no bolso?
2: Sim!
0: É tudo, Dona Amélia?
2: É tudo, no fim de semana, hoje estou na banca, amanhã no ensaio, domingo igreja, relaxando, é tudo, faço assim no fim de semana.
0: E bom trabalho aí, igualmente.
2: Obrigada, igualmente.
0: Sim, assim foi a comunicação. Com a nossa ouvinte assídia Amélia do Six Mile, carinhosamente tratada por Amor Amélia Sabores. E continuaremos com a nossa emissão aqui na Rádio Cidade e para já iremos ouvir mais um ouvinte. Bom dia!
3: Ora, viva! Muito bom dia, Manaraca!
0: Bom dia, meu caro jovem! Com quem tenho o prazer imensamente de falar?
3: Rádio Vinte,
0: Massora, oh! Amanhã, Murichone, contona! Murichone, mano, Massora!
3: Aqui, disse Tirichone, mano, rata, cara, mimi, mano, rata!
0: Chone, Tirichone, Duque de Panayona, basta! Agora, mano, Massora!
3: Mano, rata!
0: O que fazes agora?
3: Agora estou mesmo no lugar de trabalho, a trabalhar e ao rádio, a escutar e melhorar, não tem destino ponto dois.
0: É melhor. É, só andamos a melhor companhia. Ok, mano Massora, novidades ou planos para hoje, sexta-feira?
3: Sim?
0: Planos para hoje, sexta-feira, atendendo, considerando que é o início do final de semana.
3: Sexta-feira, hoje?
0: Sim, sexta-feira, mano Massora. Slade, mano, Massora.
3: É que o Red não está a chegar bem o coisa que está a falar, mano, rasta aí.
0: Ok. Eu chego a perguntar. Hoje é sexta-feira, o início de final de semana, qual é o programa que o mano Massora tem? Já agendaram? Já agendaram alguma coisa para sexta-feira?
3: Exatamente, mas não há mais nada, só que estou aqui mesmo no rocar de trabalho, quando chegar a hora vou regressar. E amanhã sábado, mas continua de trabalho, no domingo dia de folga.
0: É justo. E programa para domingo, vai a uma igreja ou irá passar o final de semana com a família juntamente à sua casa?
3: Exatamente, vou passar mesmo com a família aqui em casa mesmo.
0: Ok, muito, muito obrigado. Beijinhos e abraços.
3: Primeiro vai para o grande Mano Rasta aí nos estúdios.
0: Muito obrigado, aceito.
3: E vai também para a minha esposa, se encontra no distrito de Búzios, está em Martarucas. E para todos os meus irmãos, amigos, tarados, está aí o João Manuel, e o Fernando Fundice, de Matola, Maputo, e está aí o Mano Antônio Bonde, e João Manuel Nhamiso, Carrito Jacinto. Se fosse o Fernando Fundice, estava perto, próxima sexta-feira ele podia entrar aí.
0: Dá, todo mundo quer, todo mundo espera por ela.
3: Exatamente.
0: Tá certo, tá certo. Para trás ficou o nosso estimado ouvinte, o Massora dos Bairros dos Pioneiros. 10 horas e 53 minutos aqui na Rádio Cidade. Iremos assim continuar com a nossa edição.

Bom dia, mais uma vez. Já estamos a passos largos da fim da emissão. E sem mais delongas, dispensar-me dos ouvintes, dizer que voltaremos à próxima oportunidade, porque sempre, eu sei que sempre Deus quer. Então, assim que eu me permitir, estarei aqui convosco na Rádio Cidade. Chamo-me Rasta, carinhosamente tratado por Léo. Estaremos juntos na próxima oportunidade.

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1: Das horas e 59 minutos em Moçambique, ficou então a emissão do nosso grande amigo ouvinte Rasta dos Barrotes. Foram 30 minutos aqui em antena da Cidade FM. Rasta, correu bem, não?
2: Correu bem.
1: Eu tenho certeza. Estavas muito bem. Acho que tens um... Tens uns traços aí de um comunicador.
2: Realmente.
1: Tens uns traços de um comunicador.
2: Os amigos que digam.
1: Eu gostei muito de ouvir, né? Gostei muito de ouvir o Rasta. Muito bem, quem é que pode vir na próxima semana, na tua opinião?
2: Na minha opinião. Da vez do José Gonçalves,
1: já esteve cá.
2: Eu me lembro que já esteve cá, mas eu não estive ligado à rádio. Encontrei-me um bocado apertado. Mas para mim, uma senhora já esteve cá.
1: Uma senhora não.
2: Iremos criar condições de uma senhora estar aqui na área de cidade. Mas se assim ele tiver o tempo, né?
1: É.
2: Porque é preciso antes haver a pessoa de disponibilidade, né?
1: O Augusto aí mandou uma mensagem aqui para o meu telemóvel a dizer ele está muito bem, de certeza. É um grande ouvinte também da
2: nossa cidade.
1: Um grande abraço aí, Augusto.
2: Augusto tem um, conhece.
1: Então, está intimado
2: uma sora. Mas se ele estiver disponível, né?
1: Sim.
2: Porque no final do dia é a disposição que conta.
1: Sim. Nós necessitamos disso, sabemos que as pessoas têm as suas agendas, né?
2: Realmente.
1: Têm as suas agendas, então eu sei que não tem sido fácil. Mas por enquanto... O Massora está intimado para a próxima sexta-feira na rubrica Locutora por um dia. Então, se o Massora está aí a acompanhar a nossa emissão, a intimação já chegou, não é?
2: Realmente.
1: A intimação já chegou.
2: Já chegou.
1: Ficamos à espera a partir de segunda-feira do Massora sexta-feira.
2: Então ele...
1: Para fazer a emissão aqui na Rádio Cidade.
2: Na Rádio Cidade. Então ele se calhar só pode... Tentar lhe entrar em contacto. Segunda-feira.
1: É um grande ouvinte da rádio.
2: Gratidão, sim.
1: Não acredito que vai ser muito fácil para ele chegar aqui. Vai ser muito fácil. Muito bem, mensagem para os nossos ouvintes, os teus amigos, os teus colegas do trabalho, a família.
2: Primeiramente, desejar feliz aniversário a todos os aniversariantes do dia. Atendendo, considerando que o mês também é meu, segunda-feira também está à porta, eu que irei completar anos na sexta-feira, segunda-feira.
1: Segunda-feira,
2: dia 6 de julho, sim, okay. Que era o meu aniversário. Okay. Mandar cumprimentos a todos os meus colegas do trabalho, falo da secção dos Barrotes aí no Pioneiros. Já mandar um abraço ao Bartolomeu, ao Noé, ao Pedrito e à companhia toda da malta daí. Não só, também os do Estúdio que estão ligados à 105.2, toda a malta da secção dos Barrotes aí no Estúdio, um Halabeg.
1: Alguns continuam lá no estúdio. Para que todos não estejam num local.
2: Sim, aglomerado. Mas em todo caso, estamos todos juntos.
1: Estamos todos juntos.
2: A minha família, mandar abraço à minha esposa, aos meus filhos. Meus filhos agora encontram na escola, mas a mais velha está ligada à 105.2, porque antes de sair de casa, eu havia dito que o pai estaria na rádio. E aos meus colegas.
1: Que bom.
2: Os meus amigos. Falo do grupo do WhatsApp, tem o Coisa do Gueto, tem os Nhanfos da Beira, Zinho Pimpa. Um abraço para ti aí, eu sei que estás ligado a 105.2.
1: Vê uma foto dele aí, pá, estava
2: no Chimoio. Sim, estava no Chimoio.
1: A dizer, é pá, Chimoio, cheguei.
2: O Nhanfo.
1: Zinho Pimpa, um grande

0: Sim,
1: sim, assim já começamos, só paramos domingo à meia-noite.
0: À meia-noite.
1: Yeah,
0: yeah. É e tudo. Uhum. E aquele abraço.
1: Muito bem, ficou um grande abraço aí de Raça dos Barrotes para os ouvintes que estão ligados à Cidade FM nesta manhã de sexta-feira. Já lá vamos com Shine World e este single internacional que faz bater mais alto o coração. Breathless. Na tua rádio, daqui a pouco vamos olhar os maiores singles, as músicas que passam com frequência nas rádios nos Estados Unidos da América. Estamos a falar do Top Billboard, 100 músicas, mas das quais vamos olhar na ordem decrescente apenas 10 músicas da 11ª posição. Daqui a pouco vamos conhecer esses singles.

11:24, temos também que a música negra sempre esteve no horizonte dos ritmos negros. Primeiro, Chanoir, The Breathless, um single internacional. Taylor Cruz, Never Feel, melhor, Never Love Again. Joey Thomas, duas propostas para o álbum My Name is Joe. Primeiro com Peep Show, One Love Stand. E agora TGT, Sex and Never Feel Better. Tyrese, thank Gene Wayne para o projeto TGT.

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1: 11 horas e 25 minutos, vamos saber que vamos agora olhar a Billboard Hot 100, a tabela musical padrão da indústria musical nos Estados Unidos da América, para canções publicadas semanalmente pela revista Billboard. As classificações nos gráficos são baseadas em vendas físicas e digitais, execuções de rádio, airplay e streaming online nos Estados Unidos de América. Olhamos as primeiras 10 músicas mais ouvidas e também na ordem decrescente. Cidade FM. Esta semana está na 10ª posição a Taylor Swift com este single, The Fate of Ophelia.

Ela tem uma legião de fãs espalhado pelo mundo aí fora, chama-se Taylor Swift. Está com este single na 10ª posição esta semana de Fatal, foi a Fulia. A contagem da crescente já começou na Cidade FM, dos singles mais tocados nas rádios nos Estados Unidos da América. 9ª posição esta semana, muito bem posicionada, rainha da música country, chama

A posição esta semana é ocupada por esta menina que vem da Coreia do Sul, chama-se Laceu Aim, e é muito bem acompanhada por um dos elementos dos BTS, uma banda de jovens sul-coreana do K-pop. Faz parte deste single intitulada Spaghetti. É uma proposta, se calhar, para o almoço nesta sexta-feira. Spaghetti.

I Just Wanna Be Heard, sétima posição, em duas posições nas primeiras 10 músicas. Ella Langley, I Just Wanna Be Heard, sétima posição esta semana. A sexta posição é ocupada por este jovem, chama-se Noah Kahan. O single Doors está também a sair-se muito bem nas últimas 3 semanas. Não sai das 10 mais ouvidas nos Estados Unidos da América, este jovem Noah Kahan.

É um country muito bem produzido, contemporâneo. Noan Kahan, jovem norte-americano, com este single Dolls. Entra esta semana para a sexta posição, também muito bem colocada esta semana. E na quinta posição, mais uma vez, Ella Langley, rainha da country music. Desta vez não está só, está muito bem acompanhada por Morgan Wallen. O single I Can't Love You Anymore.

histórias de amor contadas em um universo musical Country Music. Ella Langley, uma vez mais, nesta contagem das 10 músicas mais ouvidas nos Estados Unidos da América. Ela muito bem acompanhada por um outro grande monstro de Country Music, Morgan Wallen. I Can't Love You Anymore está na 5ª posição esta semana. Já na 6ª posição está cá esta menina, chama-se Olivia Rodrigo, com Drop That.

muito bem colocado esta semana. Quarta posição, Olivia Rodrigo, com este single Drop Dead. Estamos cada vez mais próximos de conhecer quem é que ocupa a primeira posição esta semana. Já lá vamos para a terceira posição esta semana, ocupada por Walk By Faith ou Bad. É uma dupla.

bem feito, ambiente, música gospel presente também nesta contagem das 10 músicas mais ouvidas nos Estados Unidos da América. Obed é mais do que uma música, tal como dizem vários internautas que tiveram oportunidade de ver o espetacular videoclipe desta música. Esta semana ocupa a terceira posição, Walk by Faith, a dupla que traz espiritualidade nestas primeiras 10 músicas mais ouvidas nos Estados Unidos da América. Já passamos para a segunda posição esta semana, ocupada por Ariana Grande e a música Hate That I Made You Love Me.

Arena Ground com Red Dead and Matthew, Love Me. Oitava posição, esta, ou melhor, a nona posição. Sim, senhora, na contagem decrescente, ela encontra-se na segunda posição, muito bem colocada. Primeira posição esta semana é ocupada por quem? Vamos já lá conhecer.

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1: Primeira posição esta semana ocupada por Taylor Swift e o single I Knew It, I Knew You.

Muito boa tarde. O Instituto Nacional dos Transportes Rodoviários vai investir pouco mais de 98 milhões de meticais na construção do primeiro centro inteligente de exames práticos de condução do país, empreendimento que será erguido na cidade de Beira, província de Sofala. A primeira pedra para a edificação da infraestrutura foi lançada ontem numa cerimónia dirigida pelo governador provincial Lourenço Bulha. A nova estrutura terá um prazo de execução de 18 meses e insere-se na estratégia de modernização e digitalização dos serviços prestados pelo INATRO, visando aumentar a transparência, reduzir a intervenção humana nos processos de avaliação dos candidatos e condutores e reforçar a credibilidade do sistema de emissão de cartas de condução. A Presidente da Assembleia da República, Margarida Dalá, recebeu em audiência uma delegação de rede das organizações da sociedade civil chefiada pela Fundação para o Desenvolvimento da Comunidade, FDC, para a apresentação de preocupações relacionadas com a situação dos direitos da criança, com enfoque na província de Cabo Delgado. A iniciativa enquadra-se nas celebrações do mês da criança, assinalado entre junho

0: ou melhor, para além das variadas motorizadas que fazem serviços de táxi, cresce cada vez mais o número de pessoas que diariamente ali se instalam para a venda de vários produtos, com destaque para alimentos, como hortícolas, frutas e outros de primeira necessidade, por alegada falta de espaço à procura por cliente. É ainda notória uma forte presença de agentes de transição de moeda eletrónica que, de forma acumulada, vão disputando o espaço com pessoas e proprietários de veículos que praticamente já não têm espaço para estacionar os seus automóveis quando se dirigem para o cemitério. Noutras linhas de atualidade, o antigo presidente da República de Moçambique, Armando Guebuza, disse ontem que a África vive um drama humano resultante da instrumentalização da migração devido à falta de emprego, apontando que falta confiança nos Estados africanos para se transformarem em potências económicas. Hoje a região vive um verdadeiro drama humano, é resultado da instrumentalização da crescente onda migratória decorrente de fatores diversos, como a empregabilidade, a segurança alimentar e outros, afirmou o antigo chefe de Estado moçambicano na abertura da 25ª Conferência Anual da Associação dos Advogados da Comunidade para o Desenvolvimento da África Austral, na sigla SADCCLA, que decorre até sexta-feira em Maputo. As autoridades angolanas estão a investigar as causas da morte de pelo menos duas pessoas pelo suposto consumo de água contaminada no município de Bula Antumba, província do Bengo, avançou ontem a Lusa a fontes dos bombeiros. Segundo a mesma fonte, há relatos de mortes e mal-estar entre a população, supostamente em consequência do consumo de água do rio contaminada, na mesma região onde, em maio deste ano, se registrou um deslizamento de terra numa mina ilegal da exploração do ouro, com um saldo de 28 mortes. Um caso da doença causada pelo vírus de Marburg, uma febre hemorrágica semelhante ao ébola, foi registado no Uganda, anunciou ontem a Organização Mundial da Saúde, adiantando tratar-se de um bebê. No Uganda, nenhum novo caso de ébola foi relatado desde 21 de junho. O Uganda notificou, contudo, a OMS na terça-feira de um caso confirmado da doença provocada pelo vírus de Marburg, no distrito de Kenjenya, no leste do sul território. Portanto, no leste do seu território, declarou o diretor-geral da Agência de Saúde das Nações Unidas, Tedros Adhanom Ghebreyesus, numa conferência de imprensa em Genebra, Suíça. Trata-se de um bebê de 1 ano e 5 meses, precisou Chekwe Andere, que dirige o programa da OMS de gestão das situações de emergência sanitárias. Homens armados mataram quarta-feira pelo menos 15 pessoas e feriram várias no centro da Nigéria, de acordo com um relatório sobre segurança e fontes locais. Trata-se de mais recente episódio de violência que assola o estado de Benue, no centro da Nigéria. O estado de Benue faz parte do chamado Cinturão Central da Nigéria, uma região assolada por confrontos entre agricultores e criadores de gado pelo controle das terras e dos recursos naturais, bem como por sequestros para obtenção de resgate conduzidos por criminosos armados localmente conhecidos como bandidos. Está completa a informação das 12 horas na Rádio Cidade, tem mais notícias ao longo desta emissão que se estende até a meia-noite, portanto final de semana, são 24 horas de emissão na tua rádio. Bom fim de semana. 12 horas e 9 minutos já em Moçambique, temos o clássico da semana.
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4: Boa tarde. Música, dança, humor e poesia são o prato forte de um festival de artes organizado pelo Centro de Formação Profissional da Young Africa na Beira. Acompanhe o desenvolvimento desta e de outras notícias na presente edição do Informativo da Cidade FM, referente a esta sexta-feira, 3 de julho de 2026. A edição e a apresentação estão a cargo de Paulo MacArthur, com a sonorização de Luís Marijane. Tenha uma ótima escuta. Dissemos que música, dança, humor e poesia são o prato forte de um festival de artes organizado pelo Centro de Formação Profissional da Young Africa na Beira. Na cobertura do acontecimento, esteve o jornalista Luís Tima.
5: Viva, muito boa tarde. Respondo a partir do Centro de Formação Profissional Young Africa na cidade da Beira, que acolhe mais uma edição do Festival de Desporto e Artes, onde logo nas primeiras horas desta sexta-feira realizaram-se algumas partidas de futebol, sobretudo em feminino, entre Young Africa Beira A e Young Africa Beira Dondo. O resultado esteve a favor do Young Africa Dondo por 2-1. Isto decidiu-se nas grandes penalidades. Também houve o jogo do Young Africa Beira A e Missão Educar. Missão Educar venceu por 2-0. E são estes alguns dos jogos que podemos avançar aqui, e algumas equipas já são conhecidas para a grande final amanhã. E ainda hoje teremos várias outras atrações, sobretudo já atrações em palco, com artistas representando várias artes. Tenho aqui alguém que vai falar a representação do Young Africa, o senhor Nasser Choi. Muito boa tarde, em direto para o espaço informativo da Cidade FM. Como é que está a decorrer este festival até este preciso momento? Qual é o balanço que se pode fazer?
6: Bem, muito obrigado, boa tarde aos ouvintes da Rádio Cidade e aos nossos jovens também. Dizer que neste momento nós estamos extremamente satisfeitos, conforme vocês estão aqui a ver. O evento está a acontecer, temos aqui feira de saúde, temos exposição, temos artes e desporto, e posteriormente teremos em breve algumas competições, como o caso do humor, dança, canto, e também teremos alguns músicos, dos quais hoje vamos ter o Fiddle on the Beat, que vai abrilhantar os nossos jovens.
5: Exatamente. E para estas expressões artístico-cultural, como humor, poesia, dança, são algumas categorias que também serão premiadas.
6: Óbvio, temos prémios monetários, temos prémios simbólicos, como troféus, medalhas, e também temos teremos cá que oferecer oportunidades a alguns jovens de poder gravarem algumas músicas, assim como também continuarem a produzir as suas ideias a partir do projeto.
5: E qual será o ponto mais alto deste festival?
6: O ponto mais alto deste festival espera-se com a grande chegada cá do nosso renomado músico, o G Meta, que vai abrilhantar o espetáculo acompanhado do Dito Felipe num grande show que convidamos todos os jovens e todos os jovens da cidade da Beira a fazerem chegar à Young Africa em Moçambique, que está citada na zona da Manga, ao pé do mercado. Do mercado do Xinguçura. Bombeira, desculpa, mercado de Bombeira.
5: Exatamente, muito obrigado, senhor Nasser Choi. São estas impressões sobre o Festival de Desporto e Artes que decorre aqui no Centro de Formação Profissional Young Africa. O evento acontece anualmente e são 2 dias de espetáculo. Começa hoje e o pano cai amanhã neste mesmo espaço. Luís Tima para o informativo Cidade FM. Boa tarde.
4: Ecos do Festival de Artes, organizado pelo Centro de Formação Profissional da Young Africa na Beira. A revitalização da modalidade de basquetebol em Sofala é a principal aposta do novo presidente da Associação Provincial da Modalidade. Uma informação para acompanhar mais adiante. Por ora passamos a apresentar outras notícias nacionais e internacionais da nossa redação. O presidente do Conselho de Administração da Rádio Moçambique diz que a estação emissora é desafiada a melhorar a sua eficiência e produtividade, com vista a consolidar-se como uma verdadeira empresa do setor do Estado. Mário Albino explica que a Rádio Moçambique vai implementar um mecanismo de avaliação que, consoante os resultados, vai ditar a exoneração ou manutenção nos cargos de chefia e direção. Mário Albino falava esta quinta-feira na cerimónia de tomada de posse do novo diretor de Recursos Humanos da Rádio Moçambique, Rogério Guamba. Moçambique está entre os 12 países da África que vão beneficiar de 202 milhões de dólares das Nações Unidas para proteger a população da possível ocorrência este ano do fenómeno climático El Niño. Projeções do Instituto Nacional de Meteorologia apontam para a ocorrência de seca severa no país a partir de julho corrente. Além de Moçambique, outros países que serão duramente atingidos pelo El Niño e que irão igualmente beneficiar do financiamento são o Malawi, Camarões, a Etiópia, o Quênia, Madagascar, a Nigéria, a Somália, o Sudão do Sul, o Sudão, o Uganda e o Zimbábue. A Bélgica registrou um aumento de 39% nas mortes durante a atual onda de calor, enquanto a França assinalou mais de 30% nos óbitos, declararam hoje as autoridades locais. De acordo com dados preliminares, a Bélgica registrou um excesso de mortalidade de 39%, mais de 1.222 mortes, explicaram as autoridades de saúde belgas num comunicado. Enquanto isso, as autoridades norte-americanas resgataram 16 crianças que viviam em condições deploráveis numa habitação no Ohio, depois de estarem confinadas a apenas uma divisão da casa durante os últimos 4 anos. Pais e avós foram acusados de vários crimes, incluindo negligência infantil. As crianças com idades entre 1 e 18 anos, que pertencem à mesma família, viviam cercadas de dejetos humanos. Algumas, de acordo com a

0: porte da entidade que gera o basquetebol em sua fala, diz ser uma questão transparente, participativa e orientada para os resultados. Manifesta abertura para receber ideias que ajudem no desenvolvimento da modalidade através de ações concretas, acrescentando que o desporto é uma importante ferramenta para a inclusão social. No seu discurso de tomada de posse, Tahir Camissá destaca a importância de investimento na formação de atletas, árbitros e treinadores.
1: Esta eleição representa não apenas uma conquista pessoal, mas sobretudo um compromisso coletivo com o desenvolvimento e o fortalecimento do basquetebol na nossa província. Assumo este cargo consciente dos desafios que enfrentamos, mas igualmente convicto das enormes oportunidades que temos pela frente. Sofala possui uma rica tradição no basquetebol, uma história construída com esforço, dedicação e paixão por gerações de atletas, treinadores, dirigentes e amantes desta modalidade. A nossa missão será trabalhar para revitalizar e fortalecer o basquetebol provincial, promovendo uma gestão transparente, participativa e orientada para resultados. Pretendemos criar melhores condições para a prática da modalidade, investir na formação de atletas, treinadores e árbitros, apoiar os clubes e incentivar a massificação do basquetebol nas escolas e comunidades. Acreditamos que o desporto é uma poderosa ferramenta de inclusão social.
0: Novo presidente da Associação Provincial de Basquetebol de Sofala, Tahir Camissá, falando após tomar posse. Ainda sobre o desporto, dizer que cerca de 30 karatecas da região centro do país participam este sábado na cidade de Beira, em Sofala, na 8ª edição da Taça Rajane Júnior em Xicucai Karate Do. Trata-se de atletas oriundos das províncias de Manica, Tete, Zambézia e da anfitriã Sofala, em ambos os sexos, que vão exibir as suas habilidades nos estilos Xicucai, Chuturaio, Jossomon, Shokokan e Union. Pretende-se, com a iniciativa, segundo o presidente da Associação Provincial Xicucai Karate Do de Sofala, Amilcar Soares, unir os atletas das diferentes especialidades e categorias. Amilcar Soares fez saber que o evento estava previsto para ter lugar no passado sábado, mas foi adiado por razões da agenda da associação.
2: Nós, como tínhamos uma viagem a Maputo, então tivemos que estar a cancelar num sábado antes, porque tínhamos que ir a Maputo a um campeonato naquela mesma semana. Depois adiamos para este fim de semana. Vai ser no sábado, este sábado que vem, a partir das 16 horas. Está tudo a posto. Até que não vai ser mais cedo, porque há um campeonato que está a acontecer lá da função pública. Nós vamos entrar a partir das 16 horas. Venham assistir o campeonato, que nós estamos a trabalhar, porque também temos um campeonato em dezembro, que vai ser o campeonato da Zona 5, a de ser em Maputo, e que nós também temos atletas a participar. Então que venham também dar uma força e ver os nossos, como é que está a preparação de todos os nossos atletas para esses eventos internacionais. E estamos a pensar no Mundial, que vai ser no Japão ainda este ano, em setembro. Então, nós queremos que as pessoas também venham e nos apoiem e também tenham a oportunidade de estar exatamente a dizer o que é que temos que melhorar para aqueles que entendem a nossa modalidade. Estamos a priorizar mais atletas que estão referenciados a nível nacional, aqueles que têm atividades nacionais e internacionais. Então, nós estamos a pensar também em enriquecer mais o campeonato com atletas que têm exatamente objetivos de competição nacional e internacional, porque isso também dá um outro ritmo, dá um outro destaque individual no próprio evento. Então, nós decidimos fazer um evento um pouco restrito, com 20 e poucos atletas.
0: Presidente da Associação Provincial de Xicucai Karate Do de Sofala, Amilcar Soares, e a realização este sábado da 8ª edição da Taça Rajane Júnior. Com o desporto, marcamos o ponto final à presente edição do Informativo da Cidade FM, referente a esta sexta-feira, 3 de julho de 2026, onde destacamos o seguinte assunto. A música, dança, humor e poesia são o prato forte de um festival de artes organizado pelo Centro de Formação Profissional da Young Africa da Beira. Paulo MacArthur esteve na edição e apresentação, com Luís Marjano nos cuidados técnicos. A dupla deseja uma boa tarde e continuação de uma excelente escuta à restante programação da Rádio Cidade.
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1: Eu fiquei em quarto lugar. O problema é eu corri muito, mas a barriga estava cheia. 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
0: Ficou em quarto lugar, hein? Ou capaz, ou em quarto ou 40 lugares?
1: Aí há várias categorias. Três categorias. Na minha categoria, fiquei em quarto lugar. Agora me explica bem. Todos podem correr, não é?
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1: Nada. Agora, inscrição começa que dia?
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0: Alô? Como é? Como é?
1: Como é que é, DJ? Não tens aqui juntar a massa para beber um copinho aqui no bar, mano?
0: Epa, mano, tá-se mal, mano. Gramava, pá, estou com as miúdas, sabes como é que é?
1: O quê? Em casa, você, mano?
0: Epa, sabes como é que é? A esposa não está, saiu, mano.
1: 22? Onde é que ela foi, mano?
0: Disse que foi ao salão, mano.

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0: 7:45 em Moçambique. Agora chorais para a música do Abel Last, Abel Last, que encontra-se em Moçambique. Que importa referir que já está a residir no Brasil já há bastante tempo.
1: Tudo dois.
0: Mas já está, está num outro level. Aliás, ele já não quer saber de músicas mundanas, não é? Faz apenas músicas evangélicas. Está totalmente virado a Deus. É verdade.

Esta é uma das músicas que eu adoro, mas não consigo perceber absolutamente nada aqui. Só estou a ouvir aí Tintino, Tintino, Obire. O resto da letra não consigo, mas eu gosto muito desta música do Dionísio, né? É, mas pronto, são coisas que acontecem. Eu não sei se afinou muito o Senna. O Dionísio também, como dizem aí, os Senas têm muito gai-gai. Essa gaia maning, tá? Não se percebe nada do Senna que está a tirar aí o Dionísio. Queria tanto eu perceber o que está a dizer a música, mas eu só estou a ouvir Tintino,

Esta parte aqui não apanho nada. Sou tintino, cobire. Horas e 51 minutos, já sabia que dentro de 9 minutos teremos o Eco Estudantil também na sua última edição da semana.

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2: 7:57 em Moçambique, e eu paro por aqui momentaneamente, mas volto quando forem pontualmente 19h para nós atualizarmos aqui o nosso bloco informativo à atualidade. Já a seguir, não deixe de acompanhar o Eco Estudantil.

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que esteja em local seguro. E fim de semana, sim, mas é importante também que possamos festejar este fim de semana, celebrar o fim de semana em segurança, até porque estivemos, nesse caso, numa semana corrida, uma semana com muitos afazeres, uma semana, se calhar, com muita coisa na cabeça. Então é importante usarmos o fim de semana para relaxarmos e podermos recuperar as energias para a próxima semana. E nesta semana nós tivemos a dizer, e ontem mesmo trouxemos algumas dicas para aqueles que, enfim, estão a fazer os últimos exames deste primeiro semestre para os estudantes do ensino superior. Então, eu espero, acima de tudo, que tenha sido uma semana abençoada em termos de estudo. Esperamos que tenha tido o melhor aproveitamento possível durante a realização destes exames que marcaram esta semana, e não só, dependendo das universidades, que marcarão as próximas semanas. E claro, estimado ouvinte, hoje nós abriremos, como sempre, o nosso programa com a rubrica Datas e Fatos. Teremos a rubrica Sugestão de Leitura, teremos também a rubrica Giro pelo Mundo, onde estivemos também a viajar, e hoje lhe traremos mais uma vez para aqueles que não puderam, nesse caso, se conectar, assim que é no dia de ontem. E teremos também a rubrica Saiba Mais, teremos a rubrica Minuto Ciência, e fecharemos com a rubrica O Nosso Português. Então, este é o menu para o dia de hoje. São motivos mais do que suficiente para estar ali conectado e sintonizado da sua cidade FM e acompanhar o melhor do entretenimento acadêmico ao nível dessa da beira e não só ao nível de Moçambique. Para já vamos, mesmo em jeito de saudação musical, escutar esta composição musical pertencente ao Mr. Bal com o título Story of My Life. E depois nós voltamos com a rubrica Datas e Fatos, a primeira para esta edição de segunda-feira. Estimado ouvinte, tenha uma ótima escuta e nós voltamos já.

Estamos de volta, estimado ouvinte, depois desta composição musical pertencente ao Mr. Bao com o título Story of My Life, que traduzido para o português quer dizer História da Minha Vida, e nós trouxemos mesmo esta composição musical em jeito de saudação musical para hoje. E nós prosseguimos, estimado ouvinte, com o nosso programa Eco Estudantil, e como sabemos, temos a nossa rubrica Datas e Fatos para dar entrada mesmo ao nosso programa Eco Estudantil. Então hoje estaremos a acompanhar estes fatos que marcaram o dia 3 de julho no passado. Então, estimado ouvinte, desejo-lhe uma ótima escuta à rubrica Datas e Fatos para hoje, 3 de julho.

Estimado ouvinte, seja bem-vindo à rubrica Datas e Fatos para hoje, 3 de julho de 2026. Nós estaremos aqui a acompanhar os fatos que marcaram esta data no passado. É importante dizer, estimado ouvinte, que 3 de julho é o 184º dia do ano no calendário gregoriano e faltam somente 181 dias para acabar o ano. Indo mesmo aos fatos que marcaram esta data no passado, vamos começar pelo ano de 1555. Na Ilha Joana, atual Cuba, o corsário francês Jacques de Soares, assim que ataca a vila de Havana. E anos mais tarde, no ano de 1702, Guerra de Sucessão Espanhola, a Áustria, apoiadora de Carlos VI, declara guerra à França e à Espanha, apoiadora de Filipe V. E no ano de 1775, Guerra Revolucionária Americana, George Washington assume o comando do Exército Continental em Cambridge, Massachusetts. E mais tarde, no ano de 1848, o governador-geral Peter von Scholten emancipa todos os escravos restantes nas Índias Ocidentais dinamarquesas. Estamos a acompanhar a rubrica Datas e Fatos. E num dia como hoje, sim, 3 de julho de 1938, assim que é, o recorde mundial de velocidade para uma locomotiva a vapor é fixado na Inglaterra pela Mallard, que atinge uma velocidade de 202 km/h. E anos mais tarde, em 1969, a corrida espacial, a maior explosão na história dos foguetes, ocorre quando um foguete soviético explode e destrói sua plataforma de lançamento. E mais tarde, estamos a falar do ano de 1988, o navio de guerra da Marinha dos Estados Unidos abate o voo Irene Air 655 sobre o Golfo Pérsico, matando todas 219 pessoas a bordo. E já no ano de 1996, a Pedra da Coroação é devolvida para a Escócia. E já em 2013, no dia 3 de julho, o golpe de Estado no Egito derruba então o presidente Mohamed Morsi, sendo também suspensa a Constituição. E anos mais tarde, na mesma data de 3 de julho de 2019, assim que é, forças associadas ao general Khalifa Haftar matam 53 pessoas e ferem outras 130 em bombardeamento aéreo do centro de detenção de Tajura, em Trípoli. E já no ano de, e por último, no ano de 2022, o massacre em centro comercial de Copenhague, capital da Dinamarca, provoca 3 mortes e 27 feridos.

feridos. Estimado ouvinte, desta forma que nós terminamos a rubrica Datas e Fatos para hoje, onde estivemos a acompanhar os fatos que marcaram o dia 3 de julho no passado.

Estimado ouvinte, estivemos a acompanhar aqui a rubrica Datas e Fatos para hoje, 3 de julho, onde ficamos a conhecer os fatos que marcaram o dia 3 de julho no passado. E também é importante dizer que num dia como hoje, 3 de julho, sim, é comemorado o dia de combate à discriminação racial. Sim, o dia de combate à discriminação racial. E além disso, no dia como hoje é comemorado o Dia Internacional Sem Sacos Plásticos. Sim, Dia Internacional Sem Sacos Plástico é hoje, 3 de julho. É importante que saibamos de cuidar assim que dos sacos plásticos, porque eles, os sacos plásticos, assim que quando mal depositados, podem ser prejudiciais ao meio ambiente, tendo em conta também que o saco plástico, assim que ele demora muito tempo para poder se decompor, por isso que é muito, mas muito prejudicial ao meio ambiente. É importante que saibamos tomar conta dos sacos plásticos e evitemos, acima de tudo, usar o saco plástico, e preferindo, nesse caso, produtos mais que facilmente se decompõem, assim que. E depois, mesmo de termos acompanhado a rubrica Datas e Fatos para hoje, vamos a mais uma composição musical. Vamos escutar agora Kalema com o título Sombra, e nós voltamos já com muito mais neste meu e nosso programa Eco Estudantil de hoje, sexta-feira, 3 de julho de 2026. Acompanhe esta composição musical e nós voltamos já com muito mais.

Estamos de volta depois de termos acompanhado esta composição musical pertencente ao Scalema, assim, que é com o título Sombra. E nós, Rádio Cidade, estamos ouvindo, queremos ser a sua sombra. Onde quer que estejas, nós também queremos estar lá. E mesmo nas noites também, mesmo não havendo sombra, nós queremos estar lá consigo, ali trazer o melhor do conteúdo, assim, que é diversificado. E dando continuidade mesmo ao nosso programa Eco Estudantil, ainda temos muito, mas muito a oferecer nesta noite de sexta-feira, a última edição do programa Eco Estudantil para esta semana. Para já vamos acompanhar a rubrica Sugestão de Leitura, na voz da nossa querida colega Carmen Albino, ela que vai nos trazer o livro de Manuel Mussanema, intitulado Juventude na Encruzilhada. Então, estimado ouvinte, acompanhe, nós voltamos já já com muito mais no teu Eco Estudantil. Até já.

0: Boa noite, estimado ouvinte. Seja bem-vindo à rubrica Sugestão de Leitura. E para esta semana, vamos nós conferir esta obra literária pertencente ao Manuel dos Santos Mussanama. Ele que vem, na verdade, nos trazer este magnífico tema Juventude na Encruzilhada. Pois bem, caro ouvinte, neste rico livro motivacional intitulado Juventude na Encruzilhada, Mussanama partilha a sua experiência, o que viu e vê, viveu e vive. Partilha as suas experiências não apenas por partilhar, mas para que elas sirvam de exemplo e inspiração para os outros, sobretudo os jovens. Mussanama faz-nos perceber que todo aprendizado só é válido quando é partilhado. Que todo aprendizado só é válido quando traz a paz interior e exterior para nós mesmos e para os outros. Percebeu que não faz sentido estar bem sozinho enquanto os outros, à sua volta, estão a sofrer ou estão a passar por dificuldades. Percebeu que caminhar sozinho não faz desenvolver, mas caminhar junto do outro, sim. Ele mesmo, o autor, na sua fala, diz, escreve neste livro que é o que é, chegou onde chegou, está onde está, hoje, graças aos outros. E, caro ouvinte, ainda sobre este tema, juventude na encruzilhada, o autor descreve que a juventude é uma fase ativa da vida marcada por desafios crescentes, criação de laços sociais e discernimento, por um lado. Por outro, há uma busca por independência, identidade própria e valores. É na juventude que o indivíduo tem o prazer especial de fechar-se em si mesmo e analisar os seus pensamentos, refletir sobre os seus atos, buscando uma personalidade. Nesta fase, a juventude muitas vezes vê-se numa encruzilhada diante de vários cenários resultantes da pressão social e económica. Este livro surge como uma proposta para orientar e motivar o jovem a refletir sobre as suas ações e buscar a sua personalidade. A obra traz textos motivacionais que ensinam à juventude sobre a ética individual, o amor, a paz, a liberdade, a aprender a ceder com manifestação de princípios éticos. Ensina, sobretudo, como viver em paz e ter sucesso na jornada de vida. Manuel dos Santos Mussanama nasceu no distrito de Bus em 1987, após graduado em Sistemas de Informação Geográfica e Monitoria de Recursos Naturais pela Universidade Católica de Moçambique e possui licenciatura em Ensino de Filosofia pela Universidade Pedagógica. Ocupa desde 2019 o cargo de vereador para a área da Juventude e Desporto na Autarquia da Beira. De 2014 a 2018, foi chefe do posto administrativo do Chiveve e de 2013 a 2014, técnico do secretariado do gabinete do presidente Davi Chimango. Foi docente na Universidade Jean Piaget das disciplinas de Psicossociologia, das Organizações, Epistemologia e Seminários de Estudos Piagetianos e lecionou a disciplina de Introdução à Filosofia na Universidade Católica de Moçambique. O autor tem participado como orador em debates juvenis, workshops e palestras. Pois bem, caro ouvinte, desta forma que eu encerro a rubrica Sugestão de Leitura para esta semana, onde falamos da obra do Manuel dos Santos Mussanama, intitulada Juventude na Encruzilhada. Contaram com a apresentação de Carmen Albino. Boa noite e fique bem.
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2: Estamos de volta depois de termos acompanhado esta rubrica Sugestão de Leitura, onde nesta semana estivemos a destacar o livro de Manuel dos Santos Mussanama, intitulado Juventude na Encruzilhada. E quem nos trouxe essa rubrica foi a querida colega Carmen Albino. E para já vamos escutar mais música. Sim, vamos escutar mais música. Mas enquanto isso, prepare ali o seu passaporte. Prepare. Passaporte não, né? Porque viajaremos assim que é ao nível da província de Sofala. Então prepare a sua bagagem. Fique mesmo pronto. Porque depois desta composição musical, nós iremos acompanhar a rubrica Giro pelo Mundo. E onde estaremos a acompanhar aqui, a visitar assim que é um dos pontos da nossa província de Sofala. Mas para já escute esta composição musical de Júlia Duarte, intitulado Moyo Wango, e nós voltamos já.

Júlia Duarte com o título Moiwango. Esta foi a música que acabamos de escutar. E como dissemos anteriormente, estimado ouvinte, está naquela hora de que mais gostamos. Sim, está na hora de viajarmos, está na hora de conhecermos aqui um cantinho, um distrito assim que é da província de Sofala. E hoje vamos conhecer o distrito de Gorongosa, e quem vai nos levar até lá, ao distrito de Gorongosa, é a nossa querida, a nossa motorista da rubrica Giro pelo Mundo de hoje, a colega Neuzia Jorge Mavunja. Então, estimado ouvinte, fique preparado, porque agora vamos viajar até Gorongosa e nós voltamos já.

Olá, amigo ouvinte, seja muito bem-vindo à rubrica Giro pelo Mundo, um espaço onde viajamos por diferentes lugares para conhecer a história, cultura, economia e suas particularidades. Hoje, a nossa viagem leva-nos até o distrito de Gorongosa, localizado na província de Sofala, no centro de Moçambique. Esse distrito é conhecido pela sua riqueza natural e pela sua grande importância para a conservação da biodiversidade. O distrito de Gorongosa localiza-se na província de Sofala e apresenta uma grande diversidade de paisagens naturais. O clima da região é predominantemente tropical, com períodos de chuva e seca que influenciam as atividades desenvolvidas pela população. Um dos elementos que mais se destaca nesse distrito é o Parque Nacional de Gorongosa, considerado uma das áreas de conservação mais importantes do nosso país. O parque abriga diversas espécies de animais e plantas, como elefantes, leões, búfalos, antílopes e várias espécies de aves. Além da preservação da vida selvagem, o parque desempenha um papel importante no turismo e no desenvolvimento da região. A economia local baseia-se principalmente na agricultura, pecuária, pesca e comércio. Muitas famílias dedicam-se ao cultivo de milho, arroz, mandioca, feijão e outros produtos agrícolas destinados ao consumo e comercialização. No aspecto cultural, a população preserva tradições, danças, músicas e costumes que fazem parte da identidade local. Estas manifestações culturais representam valores transmitidos de geração em geração e fortalecem a ligação entre as comunidades. Ao terminarmos a nossa viagem de hoje, percebemos que o distrito de Gorongosa possui grande importância devido à sua riqueza natural, atividades econômicas e diversidade cultural. Conhecer lugares como este ajuda-nos a valorizar as riquezas existentes em Moçambique e compreender melhor a diversidade do nosso país. Chegamos ao fim de mais uma edição da rubrica Giro pelo Mundo. Obrigado por continuar ligado. Meu nome é Neuza Mavunja e até a próxima. Música.

Estamos de volta depois de termos acompanhado esta viagem. Sim, estivemos por um pouco no distrito de Gorongosa, onde conhecemos ali as potencialidades do distrito de Gorongosa. Sabemos muito bem que o distrito de Gorongosa é muito rico em biodiversidade. Temos ali o nosso Parque Nacional de Gorongosa, um dos maiores da região austral de África, onde contém diversos, mas diversos animais. É importante que lá passemos a visitar, porque é um distrito assim que é com muito, mas muito potencial. E nós agradecemos a nossa querida colega Neuza Jorge Mavunja por ter nos trazido e nos ter mostrado um pouco do que acontece no distrito de Gorongosa. E nós prosseguimos com o nosso programa Eco Estudantil. Ainda temos mais por acompanhar. Temos a rubrica Saiba Mais, temos a rubrica Minuto de Ciência e, por último, o nosso português. Por isso, ainda há muito, mas muito motivo mesmo para ficar ali desse lado, assim que é acompanhar o melhor do entretenimento acadêmico a nível do país. Para já, vou convidar Mark Exodus na companhia de Daigo para acompanhar, aliás, para nos trazer esta composição musical intitulada Teus Passos, e nós voltamos já já.

Estamos de volta depois de termos acompanhado esta música pertencente ao Mark Exodus na companhia de Daigo Boy, intitulada Teus Passos. E nós damos seguimento ao programa Eco Estudantil. E para já vamos àquela rubrica que nos permite conhecer um pouco mais acerca do mundo, conhecer um pouco mais acerca até também do reino animal. Vamos aqui saber um pouco mais acerca das abelhas, sim. As abelhas, elas têm muito, mas muito que nós não, muita coisa assim que nós não conhecemos. É importante que possamos saber assim que é. E a rubrica Saiba Mais de hoje nos trará mesmo um pouco mais acerca do mundo das abelhas. Acompanhamos esta rubrica e nós voltamos já.

E aí, saudações, estimado ouvinte do programa Eco Estudantil. Seja bem-vindo à rubrica Saiba Mais. Estimado ouvinte, sabia que as abelhas comunicam através da dança? Sim, as abelhas são insetos extraordinários e desempenham um papel fundamental na natureza através da polinização das plantas. No entanto, uma das suas características mais fascinantes é a forma como comunicam entre si. Diferentemente dos seres humanos que utilizam palavras, as abelhas recorrem a movimentos corporais que se assemelham a uma verdadeira dança. Quando uma abelha operária encontra uma boa fonte de alimento, como flores ricas em néctar ou pólen, regressa à colmeia para informar as outras abelhas. Para transmitir essa informação, realiza uma sequência específica de movimentos conhecida pelos cientistas como dança do abanar ou dança das abelhas. Durante esta dança, a abelha move-se em determinados padrões, abanando o abdômen e deslocando-se em várias direções. A forma, a velocidade e a duração destes movimentos fornecem informações importantes às outras abelhas. Através da dança, eles conseguem indicar a distância, a direção e até a qualidade da fonte de alimento encontrada. Se o alimento estiver próximo da colmeia, a dança tende a ser simples e circular. Quando a fonte do alimento está mais distante, os movimentos tornam-se mais complexos. As outras abelhas observam atentamente a dançarina e interpretam as informações para localizar o destino com grande precisão. Além da dança, as abelhas também utilizam odores e substâncias químicas chamadas feromonas para transmitir mensagens relacionadas com perigos, organização da colmeia e identificação dos membros do grupo. Graças a estes sistemas de comunicação, milhares de abelhas conseguem trabalhar em conjunto de forma organizada e eficiente. As abelhas são essenciais para a agricultura e para a manutenção da biodiversidade. Muitas plantas dependem delas para a polinização, processo que permite a formação de frutos e sementes. Sem as abelhas, a produção de diversos alimentos seria seriamente afetada. A dança das abelhas é considerada uma das formas mais sofisticadas de comunicação do reino animal. Ela demonstra que mesmo criaturas tão pequenas possuem capacidades surpreendentes de cooperação e transmissão de informação. Estimado ouvinte, desta forma é que terminamos a rubrica Saiba Mais de hoje, onde ficamos a saber que as abelhas se comunicam através da dança. Eu me chamo Sebastião Sarmento e prometo voltar numa próxima oportunidade com mais novidades. Boa noite.

Estamos de volta depois de termos acompanhado um pouco do mundo das abelhas na rubrica Saiba Mais de hoje, onde ficamos a conhecer um pouco mesmo sobre a importância das abelhas. É importante que nós possamos agradecer a estimado ouvinte pela audiência, por estar ali conectado e escutar o nosso programa. E temos aqui alguns ouvintes que, enfim, têm mandado um feedback positivo acerca do programa. Quero aproveitar o momento para mandar um forte abraço a Jasmine, mandar um forte abraço a Júlia, elas que são ouvintes assíduas do nosso programa Eco Estudantil. Um abraço e nós agradecemos por estar ali desse lado. E não só, nós mandamos também um abraço à equipe do Eco Estudantil, manda um abraço a todos aqueles que diariamente, pontualmente, às 18 horas, ficam aqui conectados a este programa Eco Estudantil. Vamos acompanhar mais música na voz de 20 Fingers com Nelson Freitas no remix da música Julieta, e nós voltamos já já com a rubrica Minuto Ciência. Acompanhe e nós voltamos já já.

0: Estamos de volta depois de termos acompanhado esta composição musical pertencente ao Twenty Fingers com o título Julieta, neste remix com a participação de Nelson Freitas. Importa aqui dizer que estamos mesmo na reta final do nosso programa Eco Estudantil, mas ainda há espaço para acompanharmos a rubrica Minuto Ciência de hoje, nos trazido pela nossa querida Carmen Albino, ela que vai falar um pouco acerca da TV Smart. Então acompanhe esta rubrica Minuto Ciência e nós voltamos já já.
1: Boa noite, caro ouvinte. Seja bem-vindo à rubrica Minuto Ciência. E para hoje, para esta edição, vamos falar a respeito da TV Smart. A TV Smart, ou Smart TV, é uma televisão conectada à internet que funciona quase como um computador. Além dos canais tradicionais, ela permite acessar streaming, aplicativos, jogos e redes sociais diretamente na tela da TV. Como funciona? A TV se conecta ao Wi-Fi ou cabo de internet, possui um sistema operacional interno, permite baixar e usar aplicativos como streaming de filmes, músicas e vídeos. Ou seja, ela combina televisão mais internet no mesmo aparelho. O que dá para fazer? Assistir filmes e séries sob demanda, ver vídeos online, ouvir músicas, espelhar o celular na TV, usar assistentes de voz e, curiosidade também, algumas Smart TVs já usam inteligência artificial para recomendar conteúdos com base no que você costuma assistir. E, caro ouvinte, vamos encerrar com este breve resumo, não é, da Smart TV. Que é uma televisão conectada à internet que permite acessar aplicativos e conteúdos online, além dos canais tradicionais. É desta forma que eu encerro a rubrica Minuto Ciência.

Acabamos de acompanhar aqui a rubrica Minuto Ciência com Carmen Albino, ela que esteve a falar um pouco mais acerca da TV Smart. Assim que importa dizer mesmo que estamos, como disse, no finalzinho do nosso programa Ecos Dentia, a última edição do programa para esta semana, e ainda há tempo para mais música. Assim, vamos escutar Liloca, Royo Royo Machaca, e nós voltamos já para acompanharmos a rubrica O Nosso Português e finalizarmos com o programa. Ótima escuta e até já.

0: E é o som desta composição musical pertencente à Liloca. Nós vamos agora acompanhar a rubrica, a nossa última proposta para hoje, a rubrica O Nosso Português, e nós onde vamos acompanhar um pouco aqui do sentido das palavras a par ou ao par. Qual é o sentido destas duas palavras? A par ou ao par? Quer descobrir, estimado ouvinte? Então pegue o seu bloco de notas e a sua caneta e vamos acompanhar agora a última proposta para hoje, a rubrica O Nosso Português. Nós voltamos já para podermos encerrar com o nosso programa de hoje. Acompanhe e voltamos já.
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2: Em que sentido são usadas as palavras a par e ao par?
3: Quando se trata de algo que esteja separado, quando queremos falar de coisas diferentes, distintas. E usamos ao par quando queremos falar sobre algo idêntico a uma coisa que nós já temos, ou similar.
4: Por mim, eu diria que a par, estaríamos a tratar de uma situação em que eu esteja envolvido. E ao par, estaria a tratar de uma situação que esteja envolvido, mas com outra personagem.
5: Eu diria que usa essa expressão a par quando estamos envolvidos dentro do contexto, ao par quando não estamos diretamente envolvidos nele.
6: Eu acho que a par quando o indivíduo está envolvido num determinado contexto, ao par quando não está envolvido de forma direta.
7: Eu acho que usamos a expressão a par quando queremos contradizer uma determinada coisa e ao par quando nós queremos concordar.
2: A par é usada no sentido de a estar ciente, sabedor de. Não estamos a par do problema. Ao lado de, paralelamente. A casa está completamente deteriorada. A par disso, ainda há impostos por pagar. Ao par tem sentido de ao câmbio, ao preço, ao valor, à troca. Termo habitualmente emprego na linguagem comercial. Exemplo, o dólar não está nem de longe ao par do metical.
1: Assim se fala português.
0: Estimado ouvinte, desta maneira que nós terminamos o programa Eco Estudantil para a edição desta sexta-feira, a última para esta semana. Eu me chamo Sebastião Sarmento e nós voltamos na próxima semana com muito, mas muito mais no programa Eco Estudantil. Boa noite e um ótimo fim de semana.
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2: Ora viva, muito boa noite, sejam todos muito bem-vindos ao nosso bloco informativo Atualidade. Em Sofala, mais de 5 mil adolescentes e jovens estão envolvidos no consumo e tráfico ilícito de drogas. Na maioria dos casos, a venda do uso de estupefacientes acontece em ambiente escolar, podendo-se numa nova abordagem na altura, dizia, na luta contra este tipo de crime. O secretário do Estado em Sofala, Manuel Rodrigues, faz saber que só este ano foram apreendidos na província mais de 8 mil quilogramas de drogas diversas, com destaque para cannabis sativa ou suruma. Manuel Rodrigues falava na Beira por ocasião da celebração esta sexta-feira do Dia Internacional da Luta contra Tráfico e Consumo Ilícito de Drogas. Moçambique procura reforçar a sua presença económica na Tanzânia através da participação na 50ª edição da Feira Internacional de Dar es Salaam, Saba Saba, que decorre entre os dias 3 e 4 de julho. O evento será presidido pelos chefes de Estado da Tanzânia e de Moçambique, sendo que o presidente da República, Daniel Chapo, participa na qualidade de convidado de honra. Pelo menos 7 pessoas são vítimas de acidentes de viação envolvendo motorizadas e são internadas diariamente no serviço de ortopedia do Hospital Central de Maputo. Uma realidade que está a exercer forte pressão sobre a maior unidade sanitária do país e que evidencia a crescente dimensão do problema da sinistralidade rodoviária. Dos cerca de 200 leitos disponíveis para internamento na ortopedia, aproximadamente a metade encontra-se ocupada por condutores de motorizadas e respectivos passageiros, bem como por peões atropelados por este tipo de veículo. A maioria dos doentes apresenta fraturas múltiplas dos membros superiores e inferiores, lesões que exigem tratamento prolongado e longos períodos de recuperação. A taxa de juros de referência na banca mantém-se inalterada em julho. A banca volta a manter inalterado o custo de referência do dinheiro. A prime rate do sistema financeiro moçambicano permanece fixa ou fixada em 15,50% durante o mês de julho, prolongando um cenário de financiamento apertado para as famílias e empresas numa altura em que o acesso ao crédito continua a ser um dos principais desafios para a economia. Como habitual, a taxa de juros anunciada a 30 de junho pela Associação Moçambicana dos Bancos de Moçambique, através de um comunicado, o documento mostra que a prime rate, que resulta da soma de um indexante único de 9,30%, calculado pelo Banco de Moçambique, de um prémio de custo de 6,20%, definido pela própria associação, não se altera. Ainda cá entre nós, dizer que estão concluídas obras de reabilitação da estrada Quelimane-Namakura. O ministro dos Transportes e Logística, João Macomb, anuncia a conclusão das obras de reabilitação da estrada Quelimane-Namakura-Bendito, com cerca de 70 km de extensão. Segundo o governante, faltam apenas neste momento observar um troço de 4,6 km na estrada da cidade de Quelimane. As obras já arrancaram no segundo semestre de 2020 e tinham a conclusão prevista para 2023. No entanto, diversos constrangimentos, sobretudo fenómenos climáticos extremos, condicionaram o cumprimento dos prazos inicialmente estabelecidos. O ministro dos Transportes e Logística, João Macron, deslocou-se ao local para avaliar o andamento dos trabalhos e anunciou a conclusão dos trabalhos. E já na página internacional, dizer que as cerimónias fúnebres de Ali Khamenei, ex-líder supremo da República Islâmica, morto nos ataques dos Estados Unidos e Israel contra o Irão a 28 de fevereiro, arrancam esta sexta-feira com um evento privado para responsáveis iranianos e líderes internacionais. As celebrações teve início em Teherão esta sexta-feira e as cerimónias e procissões fúnebres estender-se-ão por 7 dias, com ritos religiosos planejados em cidades de todo o Irão e Iraque, segundo explica a agência de notícia Al Jazeera. Fechamos este bloco de notícias com a informação que chega-nos a partir de Portugal, onde naquele país vai enviar para a Venezuela, previsivelmente no início da próxima semana, 2 aviões carregados de medicamentos e outros meios de assistência humanitária e 2 ambulâncias, disse ainda hoje o ministro dos Negócios Estrangeiros, Paulo Rangel. Os 2 aviões da Força Aérea Portuguesa levarão 6 toneladas de medicamentos, 15 toneladas de material de higiene, material de conforto e de saneamento e 2 ambulâncias completamente equipadas para darem assistência naquilo que nós chamamos agora o médio prazo. Enfim, é o curto médio prazo esta majestade. Mas esta era a operação de emergência e agora passamos para uma segunda fase, disse o governante à margem de uma visita do Presidente da República à sede da Comunidade de Países da Língua Portuguesa em Lisboa. Está completa a informação a esta hora e nós voltamos com estas e mais notícias amanhã. Boa noite.

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19h e 10 minutos em Moçambique. Uma vez mais, muito boa noite. Sejam todos muito bem-vindos à nossa terceira hora. Hora esta que...

0: Está tudo bem. Estou a falar com o Vinte Massora, é isso?
1: Não, não, Carlitos Jacinto.
0: Ah, é Carlitos Jacinto, Sore. Está tudo bem, Carlitos?
1: Tudo bem, não sei falar.
0: Está tudo bem. E está a falar de minha misa?
1: Não posso perguntar.
0: Não me se vê?
1: Não posso perguntar.
0: Não percebi o que está a dizer, ou o que disse.
1: Está a custar a linha.
0: Ah, está a custar a linha. Ok, tudo bem. E está a ouvir a partir de onde, Carlitos?
1: Ah, a partir de Nhamisa.
0: Ah, Nhamisa, é isso que eu dizia. Então, se está a falar de Nhamisa, pelo menos a zona onde estava, eu consegui adivinhar. Ok, Carlitos, o que é que quero ouvir?
1: Quero ouvir a música do Jay com o Tito Siwana.
0: A música do Jay, o Siwana.
1: Sim.
0: Ok, e a quem vais endereçar esta música do Jay?
1: A música vai entrar muito especial para toda a família Jacinto. Nós que sempre parte dos ouvintes da série de FM e tudo.
0: Tá bom, um abraço para ti e tenha a continuação de uma ótima noite e não saia daí, ok?
1: Obrigado.
0: Tchauzinho, Carlitos.

0: Nosso foi o ouvinte Carlitos Jacinto, a partir de Inhamiso. Vamos ao encontro de mais um ouvinte. Cidade FM, boa noite. Está sim, boa noite.
1: Boa noite,
0: como está?
1: Bem,
0: gostei. Eu também estou bem, graças a Deus. Com quem falo? Estou a ouvir muito, mas muito mal. Não percebi? Está difícil. Está difícil. Não consigo lhe ouvir absolutamente nada.
1: É José Augusto.
0: Não percebi?
1: José Augusto.
0: Chama-se José Augusto, é isso? José Augusto. Ok.
1: Está
0: tudo bem, José?
1: Muito bem, não sei do que está a mostrar.
0: Está tudo bem. José, ouve a Rádio Cidade a partir de onde? Está a ouvir a rádio a partir de onde?
1: Alô?
0: Sim, José. A nossa comunicação não está muito saudável. Eu estava a perguntar. Eu é que estou com dificuldades em querer em poder te ouvir. Eu perguntava, de onde é que nos ouve?
1: A Beira.
0: Beira em que bairro?
1: Inhamiso.
0: Inhamiso também. Ok, Augusto, o que eu quero ouvir?
1: Vamos ouvir?
0: Qual é a música que quero ouvir? A música de Black Off, qual dos temas?
1: Good Law.
0: Não consigo perceber. Black Off, o título é que não me aparece.
1: O título Good Law.
0: Got No.
1: Exatamente.
0: Ok, Got No. Black Off. Ok, Got No. Ok, e esta música a que queres endereçar?
1: Ah, vai para o Inverso.
0: Tudo bem, é tudo?
1: É tudo.
0: Tá certo. Foi um prazer enorme falar consigo, pese embora com algumas dificuldades, mas chegamos ao fim.
1: Ah, sim, conseguimos já. Agora é melhor a linha, estava muito difícil.
0: Tá certo. Ok, um abraço.
1: Ok, estamos juntos.
0: Tchauzinho.

Estamos com 19 horas e 16 minutos em Moçambique. Bem, eu estou a ter aqui uma pequena dificuldade em encontrar a música do Black Coffee, Got No. Não sei se é isso, mas temos várias outras músicas aqui do Black Coffee. Não sei se eu é que percebi mal. O título neste caso, mas Black Off, percebi muito bem que era Black Off. Eu apanho aqui Go On. Agora este Got Now, não consigo achar. Não sei se é isso mesmo que eu percebi. Ok, eu, caso não consiga, vou continuar a procurar. Terei de tocar qualquer tema aqui do Black Off. Espero mesmo que o ouvinte José Augusto perceba, me entenda e me perdoe. Não consegui perceber muito, mas muito bem o título. Eu percebi Got Now, mas apanho aqui Go On, do Black Off. Não sei se é esta ou não. Mas ok, tudo bem. Vamos lá avançar. 87993904. Vamos lá atender mais um ouvinte. Uma altura em que o nosso relógio marca 19 horas e 19 minutos.

0: Cidade FM, muito boa noite. Está sim, boa noite?
1: Boa noite, meu irmão.
0: Boa noite, como está?
1: Tudo bem, graças a Deus.
0: Na mesma graça também está tudo bem. Estou a falar com o ouvinte.
1: Verónica.
0: Casa partida, como é que está?
1: Ah, aqui está tudo bem, não sei lá, no trabalho também.
0: Deste lado está tudo bem, na mesma graça está tudo bem. Ok, Verónica, o que queres ouvir hoje?
1: Hoje quero ouvir Mano Surage com título militar agora.
0: Militar?
1: Sim.
0: Ok, e esta música para quem vais endereçar?
1: Vou endereçar Mano, que está de serviço.
0: Muito obrigado.
1: Mais minha filha Fernanda, minha irmã Graça. E todos os ouvintes da Rádio Cidade.
0: Ok. É tudo, não é? Tá certo. Verónica, bom final de semana para si e não saia daí, ok?
1: Muito obrigada, meu irmão. Bom trabalho.
0: Obrigado, obrigado.
1: Um abraço à família. Obrigado.
0: Igualmente. Obrigado.

0: Vamos lá atender mais um ouvinte. Cidade FM, muito boa noite. Está sim, boa noite?
1: Sim, boa noite.
0: Boa noite, como está?
1: Estou bem, estou em Malumaro também.
0: Também, está tudo bem, graças a Deus. Com quem falo?
1: Aqui, Rogério Ricardo.
0: Rogério Ricardo. Está tudo bem, sim. Rogério?
1: Está tudo bem, estou em Malumaro também.
0: Eu estou bem, graças a Deus. Está a falar a partir da Ponta Gé, certo?
1: Ponta Gé, sim, é verdade.
0: Ok, e o que eu quero ouvir hoje, Rogério?
1: Quero ouvir a música de Daniel G. Siloli.
0: A música do...
1: Daniel G. Siloli.
0: Aculo Afika.
1: Não parece ouvir?
0: Acho que é Aculo. Né?
1: Sim, sim. Aculo. Sim.
0: Tudo bem. Aculo Azafika. Tudo bem. E esta música a quem vais endereçar?
1: Essa música vai endereçar para meu amigo. Que encontra-se aqui comigo.
0: Como é que se chama?
1: Ele gosta muito dessa música aí.
0: Eu também gosto muito dessa música. Como é que ele se chama?
1: O nome dele é Paulo.
0: Um abraço, Paulo. Paulo é meu nome também.
1: Não é?
0: É meu xará também.
1: Tá vendo?
0: Ok. Tá certo.
1: Show, é tudo, Marmário.
0: Rogério. Um abraço sim, sim. Para ti e o Paulo. Bom final de semana para vocês, ok?
1: Obrigado.
0: Tchauzinho.
1: Yeah.
0: Lá se foi o Rogério Ricardo, a partir da Ponta Geia. 19 horas e 21 minutos em Moçambique. Vamos em encontro de mais um ouvinte. Cidade FM, boa noite. Está sim, boa noite.
2: Olá, viva. Muito boa noite. 105, pode ser Mister. Boa noite, Maramã Marua.
0: Mais velho Chico Atoy. Está tudo bem?
2: Tudo bem aqui de Madimana, apesar de esta tarde de noite mesmo, estamos com uma brisa mais boa aqui. Sentimos Madimana muito bem este mês, como estamos à frente da praia, né? Estamos apanhando uma temperatura muito boa, parece que é uma cacimba, mas estamos tudo bem assim neste momento.
0: Ok, está tudo bem, ainda bem. Ok, Chico, o que queres ouvir hoje?
2: Para dia de hoje, quero ouvir a música do... Esse tabaca desse, né, que eu vejo a porra como vinho, aquele olha a bunda do tabaca desse.
0: É Rui Duna.
2: Rui Duna. Ah, então essa música de Rui Duna, é a pessoa que é muito dos tabaca desse. Então é a pessoa que tem essa música mais ali mesmo. Você que é a realidade mesmo, é a rádio da nossa malha, está bem, sempre, não é possível, sempre é possível ter essa música aí.
0: Ah, já está alinhada a música. Já está
2: então
0: alinhada.
2: É isso que eu queria ouvir. Então, a música é somente também para a minha esposa aqui em casa, Vanacia. Esta noite estamos a fazer mesmo o nosso jantar aqui com
0: já
2: arroz
0: começou.
2: Mesmo. Com arroz, que é arroz com coco, acompanhado mesmo com peixe. Estamos aqui em casa, Mano Mário.
0: Chico Atoy, não ajuda. Chico Atoy, vou começar a pedir dinheiro de jantar. Sempre fala de comida enquanto eu estou aqui a trabalhar com fome.
2: Quando sai de casa, eu sempre de manhã deixo um menu de
0: que é comer hoje? De jantar, não é?
2: De jantar, sim, não há como.
0: Ok, epa, isso é bom, pelo menos está na rua, sabe que quando eu chegar em casa vou apanhar aquele prato.
2: Aquele prato, sim, hoje é arroz vem com coco, acompanhado também com peixe bem frito, também com molho, também dá fácil.
0: E o líquido dele qual é hoje, por ser final de semana?
2: Ah, sim, está vendo? Hoje é sexta-feira também. É mais importante.
0: Não vai beber água, né, Chico? Não vai beber água.
2: Eu vou beber água. Não há como aqui.
0: Yeah. Ok, Chico, um abraço. É tudo?
2: É tudo mesmo, mas também para o serviço. Era até o sentimento mesmo. Falámos ali mesmo de João Montender, de Gonçalves. Falei para Gustavo, falei para o Grande, o Gita Scott. Falei para o Gás, deixamos chamar de Dondo. E para nós também, também de Busta Mirada, também Macureia. E para nós também, César, também de Ponta Gé.
0: Opa! Só tinha que acabar querendo mesmo. Ah, a lista já estava a ser longa demais. Então o querendo disse, chega, já falou muito, cota X. Brincadeira. Ah, também aproveitar aqui, há muito que não falo com o João Mutende, se estiver a ouvir um abraço aí bem forte, Mutende, já muito, e a todo o pessoal também. Ok, vamos lá atender mais um ouvinte, 19 horas e 25 minutos. O nosso telefone volta a tocar, Cidade FM, boa noite. Assim, boa noite.
3: Ora viva, muito boa noite.
0: Boa noite, como está?
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0: cara. Grande Fernando, conta Fernando, está tudo bem?
3: Ah pá, estou incrível, mano, estou incrível, um pouco incomodado, mas já é o tempo.
0: É o tempo, não é?
3: É o tempo, tentaram lançar pragas, eu não consegui entrar nesse programa.
0: Mas não, não,
3: Deus é grande.
0: Deus é grande.
3: Quebrou, estou aqui hoje.
0: Está, não é? É pá, que bom. Que bom.
3: Eu ligo para a Rádio Cidade, parece que estou aí numa corrompa aí.
0: Ok. Ok.
3: Exatamente.
0: Yeah. Mufundisse, o que é que quer ouvir hoje?
3: Eu estava a ver aqui hoje, sexta-feira. Vamos lá ver o Mafikizo e o Uru.
0: Ok.
3: Não sei se já apanhou essa música, Mafikizo e o Uru.
0: Qual é aquela? Kona?
3: Exatamente.
0: Ok. E essa música quem vai te interessar?
3: É para a ministra dos Negócios Particulares, que é a minha esposa, a Argélia Martel, os meus filhos, o meu neto Josué, os grandes homens da RAI, o senhor Chico Atoy, com a sua família, o senhor Museu, o Francisco, e também a dona Verônica, da Casa Arranjada. Conheço a dona Verônica da Casa Arranjada?
0: Casa Partida.
3: Para mim é Casa Arranjada, porque uma coisa não pode falar de uma Casa Partida, feliz. Casa Arranjada, e também o grande Massora, o primeiro Big, o grande homem das duas máquinas, o Branquinho, e o Aldinson, o pai da Gema. E para ti, bom final de semana.
0: Desejo
3: Deus
0: mesmo.
3: Deus te abençoe.
0: Muito obrigado.
3: Deus te abençoe. E para todos, para a Jéssica, para todos daí da Beira que estão a acompanhar este programa, muito obrigado. Mesmo com problemas, não há problemas. Fernando Mufundisse, cidade da Matola. Boa noite, cidade da Beira.
0: Boa noite! Cota
3: eu estava a esquecer a. Oh, desculpa! Estava a esquecer a Nina do. É uma senhora que me ligou, é dona Nina de Estiva, é Mataquana Estiva. Nina de Mataquana Estiva.
0: Ok.
3: Grande minha amiga, essa da Beira. Mando beijinhos para ela. Nina de Mataquana Estiva. Obrigado. Fernando Mufundisse, meu nome. Boa noite. Então.
0: Tá certo, um abraço, bom final de semana e conta até segunda-feira.
3: Muito obrigado, tchau, tchau.
0: Tchauzinho. Ok. Com ouvinte, José Augusto Sicua já está alinhado. Ele por acaso já mandou o título certo aqui e também já alinhei. Eu é que não estava a perceber muito bem. O título da música, então fiz uma pequena confusão, mas ainda bem que mandou o SMS, já está tudo alinhado aqui. Então vamos lá atender mais um ouvinte. Depois de termos saído da cidade da Matola, não sei onde vamos calar agora. Se vamos para Tica, se vamos para Inxope, se vamos para Manica, se vamos para Muxungue, se vamos para Buzi. Ah, não sei. Ok, ou mesmo arredores aqui da cidade da Beira. O importante é conversar comigo, ouvinte, nesta noite de sexta-feira. Vamos lá, Cidade FM, boa noite.
4: Olá, sim, boa noite. Muito boa noite, Mano Mário.
0: Boa noite, como está?
4: Aqui está tudo bonito, não sei, nos estúdios da 105.2.
0: Lindamente, lindamente. Melhor agora, com quem falo?
4: O grande ouvinte, Massora.
0: Eu confundi-te com o Carlito Jacinto. Mas ainda bem que ligou, Massora. Está tudo bem?
4: Aqui está tudo bem, não sei, aí para Mano Mário, aí nos estúdios.
0: Desse lado também está tudo tranquilo, está no pioneiro, certamente.
4: Com certeza.
0: Ok, tudo bem. E o que eu quero ouvir hoje, Massola?
4: Exatamente, hoje é sexta-feira, dia dos homens. Vamos escutar um som aí de grande DJ Cormi.
0: DJ?
4: Cormi.
0: Call Me, é isso?
4: Sim, sim.
0: Ok, vamos lá ver se temos esta música do J. Colmin. Ok. Vamos lá ver. DJ.

0: Vamos lá para outra via, vamos lá para outra via. Enquanto isso, também Somasola pode procurar a DJ Colby. Ok, qual das músicas do Colby? Quero ouvir. Qualquer? Então, aqui ele faz muitas participações. Faz com Makazi, faz com Sdala, Stala B, faz com Phil. Tem muitas participações o DJ Colby.
1: Tem aí, mama.
0: Mama.
1: Sim.
0: Ok, deixa-me lá ver isso rapidamente.

0: Temos sim. Call Me Mama, é isso?
1: Sim, exatamente.
0: Ok, tudo bem. Tudo bem, já está aqui alinhado. DJ Call Me. Já está.
1: Exatamente. Essa é a música. Primeiro vai para a Mano Mário aí no YouTube.
0: Muito obrigado.
1: O segundo vai para a minha esposa, que encontra no Instituto de Abuso, na Arcaruca. E para todos os meus irmãos, os amigos de Rádio. Aí, Mano Fernando Fodito, aqui de Macuto. E para o Mano Antônio Corte, João Marmelo, e Mano Antônio Tarte.
0: Tá certo, Massola. Um abraço bem forte para ti. Bom final de semana e não saia daí, ok?
1: Tamo junto. Tamo bom junto. Trabalho. Boa sexta-feira.
0: Obrigado. Deixa-me aproveitar também e mandar um abraço aí ao ouvinte Leopoldina. Vi aqui uma chamada da Leopoldina e é sinal de que ela está ligada. Ah, Leopoldina, um abraço aí bem forte para ti, bom final de semana, junto aí à família, ok? Vamos lá atender mais um ouvinte, Cidade FM, boa noite.
2: Boa noite, Malua, como estás?
0: Eu estou porreiro, e aí?
2: Porreirinho, na graça do Senhor.
0: Com quem falo?
2: Adivinha só, essa voz. A partir do Tchanchi.
0: Tchanchi, oh, Moisés! Moisés! Está a falar a partir da barbaria um puto.
2: Lógico, é lógico.
0: Ok. Tudo bem. Moisés, o que queres ouvir hoje?
2: Queres ouvir a música de 20 Fingers com participação de DJ Faia com o tema Agarra Xê.
0: Agarra. Foi uma das músicas que...
2: Fiz alavancar 20 Fingers.
0: É, pois. Se não uma das primeiras... Aliás, a primeira, se não... É isso. Ok, e esta música quem vais endereçar?
2: Vai para Mana Silvia de Matacuane, Modraga de Matacuane, que me conduz junto com a sua família lá no Maputo. Primeiro Big, António Bond, junto com a sua esposa e João Mutende. E para esse bom trabalho, bom regresso a casa.
0: Moisés, um abração bem forte do tamanho da Cidade FM. Bom final de semana aí, ok?
2: Escuta!
0: Tchauzinho! Lá se foi o ouvinte João. João não, Moisés. O que é isso? É que eu estava aqui com o João Mutende. Estou com saudades deste cara já há muito tempo. Ok? Um amigo de longa data. Ok?

Ok, vamos lá atender um pedido especial também que veio de fora, da ouvinte Ginoca. Diz que quer ouvir música. Vamos lá, música do Roberto Kelly. Born in Up. Born in Up. Bem, eu não sei se tenho esta com Wazen e Yandel, ok? Vamos lá ver esta música do Robert Kell ou ainda Celebrate Me. Ok, vamos lá ver. Vamos começar com a música do Robert Kell. Burn It Up. Ok, vamos lá ver. Cadê? Ok. Vamos lá ver. A música tenho esta aqui. Costumo tocar com muita frequência. Agora, não sei se... Achei esta. Agora com... Com a participação aqui... Não estou a ver... Tudo bem...

0: toca aí, vamos lá ver. Bom, esta de Roberto Kelly, Bonira. Está aqui. Roberto Kelly. Roberto Kelly, não Roberto Carlos. Atenção, Roberto Kelly. Tem que ter ouvidos bem apurados, né? Ou, se preferir, R. Kelly. Mas é Robert Kelly. Kelly. Esse R é de Robert. Ok, ok, ok. Então vamos ficar com esta de Robert Kelly. Morning Up. Vamos lá finalizar. Vamos lá finalizar aqui com este ouvinte na nossa chamada. 87-99-39-048. Estamos com 19 horas e 38 minutos. Este é o nosso último ouvinte. Boa noite. Está sim. Está sim, boa noite.
1: Boa noite.
0: Como está?
1: Estou bem,
0: sério, estou bem. Deixa lá, está tudo bem. Com quem falo?
1: Alguém fala com o que eu sou bem da Celestino.
0: Não percebi?
1: Aqui fala com o Kelvin, que eu sou sobrinho da Celestino.
0: Kelvin. Kelvin. Kelvin. Ontem ligou o Brian, né? É Brian?
1: Sim, Brian, sim.
0: É o também filho. Kelvin. Sim. Sim. Hoje é sobrinho.
1: Sim.
0: Ok, toda a família vai ligar e nós agradecemos. Kelvin.
1: Sim.
0: O que é que quer ouvir?
1: Eu quero ouvir a música de Bocli com tema, bro.
0: Bro.
1: Sim.
0: Ok, e a quem vais endereçar esta música do Bocli?
1: A música vou endereçar para toda a minha família que se encontra lá em Kilimani, em qualquer lugar, e todos ouvindo a Rádio Cidade. E para ti, bom trabalho.
0: Opa! Obrigado. E tenha uma boa noite. Um abraço à família.
1: Obrigado.
0: Tchauzinho.

19 horas e 40 minutos em Moçambique. Nós finalizamos assim esta última edição do Beat a Seu Gosto, edição do dia 3. Então vamos começar aqui com as músicas que já foram escolhidas.

Começamos com o ouvinte Carlitos Jacinto, que ligou-nos a partir de Inhamizwa. E depois vamos ao encontro do José Augusto, a Verónica da Casa Partida, Rogério Ricardo Ponta Geia, de Madman ligou-nos, o Chico Atoy, o nosso mais velho, também da cidade da Matola, o Cota Mufundice, dos pioneiros, o ouvinte Massola, Moisés da barbearia lá, um puto na Munhava Tchanchi, de Macurunga, ouvinte Ginoca. E também o Kelvin, certamente de Xamba. Então vamos lá, vamos lá, vamos lá, vamos lá, vamos lá avançar desta maneira.

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podes envolver. Explica. Não. Espera. 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

Aqui está a música do 20 Fingers ao lado do DJ Faia, Agarra-me, numa altura em que estamos com 20 horas e 27 minutos em Moçambique. Faltam apenas dois pedidos e esses dois foram por vias de SMS. A música que vamos conferir já a seguir é do Roberto Kell, ou se preferir R. Kell, Burn It Up. A música que a ouvinte Ginoca do Macurunco pediu e disse que esta música vai especialmente para seu marido, o dono da razão. Ok, e a ouvinte Leopoldina também diz que queria ouvir a música do Alex Blue, Something in the Water. Já daqui a pouco finalizamos com o beat ao seu gosto. 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

20 horas e 34 minutos em Moçambique. Queremos desde já agradecer aqui os ouvintes Carlito, Jacinto, José Augusto, Verónica, Verónica que ligou-nos a partir da casa partida, Carlitos de Inhamiso, também de Inhamiso, José Augusto, o Rogério ligou-nos a partir da Ponta Gêia, de Madimane, o nosso mais velho Chico Atoy, o Fernando Mufundice da cidade da Matola. Uma sola, como sempre, de pioneiros da Munhava, ligou-nos o grande Moisés, ouvinte Ginoca, mandou-nos SMS a partir do Macurungo. O Kelvin ligou-nos a partir, acredito eu, que é da Xamba, e ouvinte Leopoldina. Acredito que seja da manga, não sei. Mas ok, o nosso muito canimambo a todos, bom final de semana e nós vamos continuar com mais música.

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1: 20 horas e 55 minutos em Moçambique. E eu fico por aqui. Saluno. E voltaremos a nos encontrar amanhã a partir das 4 horas e 55 minutos. Bom final de semana a todos. Boa noite.

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0: Vocês para mim são todos meus filhos e tem que se darem bem onde vocês vão. 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

Se contares quantos passos dás ao longo desta vida, a alegria a cada passo importante que dás, vais chegar à conclusão que cada passo deve ser executado com a maior perfeição possível. 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